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3: Olá, boa noite.
4: Boa noite para você que nos acompanha em todo o país.
3: Quarta-feira, 3 de junho de 2026.
4: Vamos ao destaque do dia: reunião ministerial.
3: Melhoria da qualidade de vida do brasileiro ganha destaque.
4: Desenrola Brasil. Em menos de um mês já foram feitas 1.400.000 operações de renegociação de dívidas.
3: O governo anuncia que será lançado programa para quem está adimplente, ou seja, em dia com os débitos.
4: Presidente Lula cita a taxação dos Estados Unidos a produtos nacionais e destaca a soberania brasileira.
3: E ainda,
5: a gente vai vender para quem quiser comprar. Se não quiser investir aqui, nós vamos procurar outro. O que tem que saber é que o Brasil é dono do seu nariz. Isso aqui é um país democrático e soberano.
3: E ainda, mais empresas podem acessar recursos do Plano Brasil Soberano.
4: O programa atende empresas exportadoras que tiveram impacto com tarifa norte-americana ou com conflitos no Oriente Médio. Cláudio Mário Carvalho.
6: Portaria reduziu de 5% para 1% o impacto mínimo no faturamento bruto exigido para que exportadores e fornecedores tenham acesso às linhas de crédito.
3: Você vai ouvir também vacina contra pneumonia e meningite.
4: A Pneumovinte já está sendo distribuída a estados e municípios para ampliar a proteção a crianças de 2 meses a 4 anos.
3: Imunização deve ter início na segunda quinzena de junho.
4: Hoje, na apresentação da Voz do Brasil, Mariana Jungmann e Luciano Seixas.
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4: Avanços nas áreas social, econômica e melhorias para as famílias brasileiras.
3: O presidente Lula realizou uma reunião ministerial e foi apresentado um balanço das ações do governo.
4: O presidente disse que espera realizar novas entregas até o mês de julho e ressaltou a soberania do país.
3: O editor Nazi Brum acompanhou a reunião e traz os detalhes para a gente ao vivo. Boa noite, Nazi.
7: Olá, boa noite, Mariana, boa noite, Luciano e os ouvintes da Voz do Brasil. Olha, nessa reunião ministerial foram apresentadas as ações do governo e como isso se refletiu na melhoria de vida para a população brasileira. O presidente Lula iniciou o discurso e foi o primeiro a destacar que pela primeira vez o Brasil atingiu o índice de desenvolvimento humano no patamar de muito alto. O IDH é medido pelas Nações Unidas para avaliar a qualidade de vida e o desenvolvimento de uma população.
4: Nazi, que outros avanços foram destacados nesse balanço do governo?
5: Bom, é um motivo de regozijo para todos nós saber que o Brasil atingiu a sua maior performance na questão do IDH. Não é que a gente tem o melhor. A gente hoje faz parte do núcleo de países que são países de ponta em questão de qualidade de vida do povo.
4: Vamos lá então, Nazi. Que outros avanços foram destacados nesse balanço do governo?
7: Olha, Luciano, o governo do Brasil focou nas ações implementadas nos últimos meses. Entre os destaques, a aprovação do fim da escala 6x1 na Câmara dos Deputados e o fim da chamada taxa das blusinhas e imposto de importação para produtos de até $50. Na área social, a construção de 138 novas creches e a entrega de 31 mil cisternas pelo país. Na saúde, o programa agora tem especialistas, que já chegou a 52% dos municípios, e o programa Gás do Povo, que alcança todos os municípios, beneficiando 15 milhões de famílias. A ministra da Casa Civil, Miriam Belchior, destacou o lançamento do Move Aplicativos, que já registrou 740 mil motoristas de aplicativos e taxistas interessados no financiamento do carro novo em condições vantajosas. A ministra também citou o novo Desenrola.
8: O novo Desenrola Brasil Famílias, com 24 dias de operação, já renegociou 1.400.000 operações com descontos de 85% na dívida original. De 20 bilhões, a dívida caiu para menos de 3 bilhões para essas famílias.
3: O ministro da Fazenda, Nazi Dario Durigan, também fez um balanço, né, durante a reunião. O que, que a gente pode destacar?
7: Olha, Mariana, o ministro da Fazenda, Dario Durigan, fez um balanço positivo, citando a criação de 5 milhões de empregos desde 2023, com aumento de renda do trabalhador. O ministro ressaltou ainda que o crescimento do país superou as expectativas e que os brasileiros estão pagando menos impostos. Lembrando que o governo isentou o pagamento do imposto de renda para quem recebe até 5 mil reais por mês. Vamos ouvir o que ele disse.
9: Por isso que nós acertamos as contas do país, colocando o pobre no orçamento e cobrando de quem tem capacidade econômica. Quem hoje vive de salário paga menos tributo. E quem tem fundo offshore, quem é dono de bet, hoje paga pela primeira vez tributo no país, o que é muito devido, o que é muito justo.
7: Olha, o presidente Lula também aproveitou a reunião ministerial para falar sobre os Estados Unidos indicarem que vão impor uma taxa de 25% a produtos brasileiros. Lula lembrou que o governo, mais uma vez, vai adotar o caminho do diálogo, sem abrir mão da soberania do país em nenhum momento nesse processo.
5: Os Estados Unidos quer problema, ele tem o direito de não querer. Agora, nós não vamos ficar chorando, nós vamos procurar outros parceiros. Se ele não quer comprar, a gente vai vender para quem quiser comprar. Se não quiser investir aqui, nós vamos procurar outro. O que tem que saber é que o Brasil é dono do seu nariz. Isso aqui é um país democrático e soberano. E por conta dessa soberania, nós faremos tudo o que for necessário. Nós queremos respeitar todo mundo, mas nós também queremos respeito.
4: E sobre as próximas ações do governo, o que foi divulgado na reunião, Nazi?
7: Luciano, muitas entregas estão previstas para as próximas semanas. A gente pode citar um novo plano para o combate ao feminicídio, uma nova fase do programa Desenrola para pessoas que estão com os pagamentos em dia, não caiam na inadimplência. E o Move Motos, uma nova modalidade de linha de crédito voltada para motociclistas que trabalham com aplicativos de entregas e transporte. Mariana, Luciano.
3: Nazi, obrigada pelas suas informações ao vivo.
4: O governo do Brasil manifestou hoje profunda discordância da conclusão dos Estados Unidos de que a pecuária brasileira utilizaria trabalho forçado em sua produção.
3: A investigação da seção 301 foi concluída pelo governo norte-americano para apurar situações de concorrência desleal praticada por países com os quais os Estados Unidos têm parceria comercial, entre eles o Brasil.
4: As conclusões dela vêm sendo utilizadas para justificar a aplicação de tarifas de importação sobre produtos desses países.
3: O Brasil considerou absurda a conclusão e destacou que a Organização Internacional do Trabalho reconhece o Brasil há décadas como referência no combate a práticas que violam a dignidade dos trabalhadores.
4: Por meio de nota, o governo brasileiro disse ainda esperar que as recomendações de taxação dos produtos brasileiros não sejam efetivadas e que atuará para reduzir danos que venham a ser causados à economia, aos empregos e à renda dos brasileiros.
3: Mais empresas brasileiras vão poder acessar os recursos do Plano Brasil Soberano.
4: O programa foi criado para minimizar os impactos das tarifas impostas pelos Estados Unidos ou aos conflitos no Oriente Médio.
6: Portaria publicada pelos Ministérios da Fazenda e do Desenvolvimento, Indústria, Comércio e Serviços reduziu de 5% para 1% o impacto mínimo no faturamento bruto exigido para que exportadores e fornecedores afetados pelas tarifas impostas pelos Estados Unidos ou pelos conflitos no Oriente Médio tenham acesso às linhas de crédito. As solicitações vão poder ser feitas a partir da próxima segunda-feira, dia 8, no site ws.bnds.gov.br/elegibilidade-brasil-soberano. A medida beneficia empresas de setores como aço, cobre, alumínio, automotivo e moveleiro, além de exportadoras que mantêm relações comerciais com países do Oriente Médio. Segundo o governo, a iniciativa busca proteger a produção nacional e preservar empregos diante das incertezas do cenário internacional. O Plano Brasil Soberano oferece financiamento para capital de giro, produção voltada à exportação, compra de máquinas e equipamentos, ampliação da capacidade produtiva e inovação tecnológica. De acordo com o BNDES, o programa já recebeu pedidos que somam 6,5 bilhões de reais, dos quais 1,6 bilhão de reais já foi aprovado. Claudimário Carvalho, para a Voz do Brasil.
3: Os Estados estados e municípios brasileiros já começaram a receber as doses da vacina Pneumovinte, que será introduzida no SUS, ampliando a proteção contra doenças como pneumonia e meningite.
4: O público principal dessa vacina são bebês e crianças de 2 meses até 4 anos de idade.
3: O uso novo do imunizante nos postos vai começar na segunda quinzena desse mês.
4: Também hoje foram firmados novos contratos de financiamento para entidades filantrópicas, como as Santas Casas.
10: Estados e municípios já começaram a receber as doses da vacina pneumocócica conjugada 20 valente, a Pneumovinte. O imunizante protege contra 20 sorotipos da bactéria causadora de infecções, como pneumonia e meningite. É o dobro da proteção da Pneumo 10, que hoje é oferecida no Sistema Único de Saúde e que será substituída gradualmente. O início da vacinação está previsto para ocorrer na segunda quinzena de junho, como anunciou o ministro da Saúde, Alexandre Padilha.
11: Mais ou menos 6 milhões e 100 mil doses sendo distribuídas já, uma parte já chegou, inclusive, nos estados e municípios. Estão programando o início, chamando a população para iniciar, procurar a unidade de base de saúde a partir do começo da segunda quinzena de junho, a partir de 15 de junho, essa ação já nas unidades de base de saúde. Nós vamos fazer, como sempre, uma ação aí na unidade básica de saúde para reforçar.
10: Também nesta quarta-feira foram assinados 8 novos contratos da linha de crédito Caixa Hospitais FGTS, somando R$800 milhões. O recurso vai atender hospitais e entidades filantrópicas conveniados ao SUS, como a Santa Casa de São Paulo. O vice-presidente Geraldo Alckmin explicou que, com as condições facilitadas do crédito, esses hospitais vão continuar reforçando o atendimento no país.
12: São hospitais que não têm lucrativo, que atendem o SUS, inclusive a alta complexidade. Em dificuldade financeira, muitos deles, então a boa notícia é que os juros, como pode utilizar recurso do FGTS, caiu de mais de 20% para 11%, e as Santas Casas e hospitais podem ter uma saúde financeira melhor, ampliar os seus serviços, atender bem a população do SUS.
10: O uso de recursos do FGTS para esses hospitais foi autorizado pelo presidente Lula no início do ano. O objetivo é socorrer algumas dessas entidades que enfrentam dificuldades financeiras. Ao todo, são R$4 bilhões para refinanciamento, alívio de dívidas e capital de giro até 2030, com taxas de juros reduzidas e prazos de até 180 meses. O valor contratado até agora já passa de R$1 bilhão e 600 milhões. Reportagem Gabriela Noronha.
3: E a gente segue falando de saúde, porque existe uma substância que também funciona como uma vacina natural para bebês. É o leite humano.
4: Pois é, através dele a mulher passa ao bebê anticorpos e proteção contra doenças, além da nutrição tão necessária nos primeiros meses de vida.
3: Mas nem sempre a amamentação mãe-bebê é possível, e nesses casos as crianças recém-nascidas precisam de leite doado.
4: Para garantir que eles tenham acesso a esse alimento natural tão poderoso, o Ministério da Saúde lançou uma campanha para estimular a doação.
13: O Brasil tem a maior rede pública de bancos de leite humano do mundo. O leite é destinado a todos os bebês que precisam desse auxílio, em especial os prematuros e de baixo peso, internados em UTIs neonatais. Nos últimos 5 anos, mais de 4 milhões de recém-nascidos foram beneficiados pelas doações coletadas nos mais de 300 bancos de leite de todo o Brasil. E para que outras mães se tornem doadoras, o Ministério da Saúde lançou uma campanha nacional de incentivo à doação.
14: Para bebês prematuros e de baixo peso, internados nas unidades neonatais, o leite humano é muito mais que alimento. É nutrição, imunidade e mais chance de recuperação. Quando você doa esse leite para o Banco de Leite Humano, entra em uma rede de cuidado e chega a quem mais precisa. Doação de leite humano. Solidariedade que nutre, vida que cresce.
13: A coordenadora da Rede Brasileira de Bancos de Leite Humano, Daniela Aparecida da Silva, explica quem pode doar.
15: Para ser doadora, ela precisa estar amamentando e produzir produzindo uma quantidade excedente do que o seu filho consome. Então ela entra em contato com o banco de leite e ali ela faz a inscrição dela como doadora. E ela vai ter que apresentar os últimos exames realizados no pré-natal, os exames de sangue mesmo, e também responder um questionário que é justo sobre isso.
13: E uma pequena quantidade de leite pode transformar a vida de uma mãe e de um bebê. É o que garante a coordenadora das políticas de aleitamento materno da Secretaria de Saúde do Distrito Federal, Maria das Graças Rodrigues.
16: A quantidade que ele precisa é mínima, é pouquinho. É um ato de solidariedade, porque eu estou pensando em outra pessoa que às vezes eu nem conheço, ela está levando saúde para ele. Quando esse bebê recebe o leite dessa mulher, esse neném está livre de infecções, ele está melhorando a imunidade, esse bebê está se recuperando mais rápido.
13: Para saber qual banco de leite mais perto da sua casa, você pode ligar no número 136 do Ministério da Saúde. Reportagem Graziele Bezerra.
3: E cerca de 3 mil doulas profissionais que oferecem assistência às gestantes conquistaram o reconhecimento da atuação no Brasil.
4: A lei que regulamenta a atividade garante o acompanhamento em hospitais públicos e privados.
3: Agora o governo quer ampliar esse atendimento no Sistema Único de Saúde.
17: A gestação e o parto representam momentos marcantes na vida de muitas mulheres. Julie já está na reta final da gravidez. Conta com o apoio de uma doula, profissional que oferece assistência à gestante, contribuindo para o bem-estar da mãe e do bebê.
18: Toda dúvida eu tiro com ela. Eu quero saber alguma coisa, eu tô sentindo alguma dor, eu pergunto para ela se é normal.
17: A doula de Julie, Gabriela Santos, fala da importância da grávida ser acompanhada por essa profissional durante o período de gestação.
19: Ser doula é acolhimento, é você instruir e você está ali com o apoio de uma mulher que está trazendo uma nova vida ao mundo.
17: Agora, a proposta do governo federal é ampliar esse atendimento também no SUS. Recentemente, o presidente Lula sancionou lei que regulamenta a profissão de doula no país. Com recente marco, as mulheres passam a ter o direito garantido de serem acompanhadas por doulas em qualquer maternidade. Para formar e capacitar mais doulas a atuarem no Sistema Único de Saúde, o governo do Brasil anunciou investimentos de cerca de 3 milhões de reais para a qualificação dessas profissionais na rede pública. O secretário de Gestão do Trabalho e da Educação na Saúde, Felipe Proenço, explica sobre a estratégia nacional e como os recursos vão ser utilizados.
20: É um investimento do Ministério da Saúde, vai ser repassado para as instituições que têm experiência e com isso a gente mobiliza tanto as escolas de saúde do SUS quanto as universidades para que possam realizar essa formação e com isso tenhamos mais doulas.
17: Segundo o secretário Felipe Proenço, para receber os recursos federais e formar novas doulas, estados e municípios precisam apresentar propostas ao Ministério da Saúde. Reportagem Cleide Lopes.
4: Nesta quinta-feira é Corpus Christi e a expectativa é de movimento intenso nas rodovias em mais um feriado prolongado.
3: Com o aumento do fluxo, a Polícia Rodoviária Federal reforça o policiamento até o próximo domingo, com foco na prevenção de acidentes.
4: De acordo com Estênio Pires, coordenador-geral de segurança viária da PRF, os motoristas devem estar atentos às condições do trânsito.
21: Três fatores que nos preocupam muito é a ultrapassagem, né, muitas vezes até em local permitido, mas não com tempo hábil para concluir a manobra, ocasionando o tipo de acidente que mais mata nas rodovias federais, que é a colisão frontal. O outro fator é o excesso de velocidade e o terceiro fator, a alcoolemia. Vários desses acidentes, nós temos a soma desses três fatores.
3: A PRF também vai intensificar a fiscalização em ônibus, micro-ônibus e vans nesse feriado.
4: Isso porque as rodovias federais registraram um aumento de cerca de 8% nos acidentes de trânsito envolvendo o transporte de passageiros.
3: Serão observados os documentos dos motoristas e dos veículos, o estado de conservação dos veículos e a forma como os passageiros são transportados.
4: Reforçando que a empresa de transporte de passageiros só pode exercer essa atividade após autorização da ANTT, a Agência Nacional de Transportes Terrestres.
3: Apoio à pesquisa nas cadeias produtivas da Amazônia, como açaí, cacau e babaçu.
4: Para isso, o governo do Brasil vai aplicar 150 milhões de reais do Fundo Amazônia em projetos de desenvolvimento e inovação do setor.
0: O governo do Brasil anunciou um investimento de 150 milhões de reais para o programa Desafios da Amazônia. O programa visa estimular projetos de pesquisa, desenvolvimento e inovação que tragam soluções para as cadeias socioprodutivas da Amazônia Legal. O investimento será feito com recursos do Fundo Amazônia, administrado pelo BNDES, o Banco Nacional de Desenvolvimento Econômico e Social, e coordenado pelo Ministério do Meio Ambiente e Mudança do Clima, em parceria com o Ministério da Ciência, Tecnologia e Inovação. No primeiro edital, os recursos destinados ao programa vão apoiar o desenvolvimento de soluções tecnológicas para as cadeias do açaí, cacau, castanha, cupuaçu e pescado. O superintendente da área de meio ambiente do BNDES, Nabil Kadri, aponta quais são os resultados esperados.
1: Essa iniciativa é uma iniciativa que visa fortalecer as redes de pesquisa e inovação em todos os estados da Amazônia brasileira. A gente pretende aprovar e apoiar 36 soluções tecnológicas para melhorar a tecnologia em cadeias produtivas de produtos da biodiversidade amazônica. São mais de 630 pesquisadores envolvidos nessa iniciativa, com bolsas de pesquisa e mais de 32 universidades e institutos públicos podendo ser beneficiados.
0: Os projetos deverão ser liderados por instituições de ciência e tecnologia da Amazônia Legal, mas podem reunir organizações de todo o Brasil. Poderão participar universidades públicas e privadas sem fins lucrativos, instituições de pesquisa e institutos federais, em parceria com associações comunitárias e cooperativas. Reportagem André de Barros Lima.
3: A partir de agora, famílias que recebem o Bolsa Família não perdem o benefício quando solicitarem o BPC.
4: O pagamento continua enquanto é feita a análise do pedido ao INSS.
22: Famílias em situação de vulnerabilidade social que solicitarem o benefício de prestação continuada, o BPC, podem receber o Bolsa Família durante todo o período de análise do pedido pelo INSS, o Instituto Nacional do Seguro Social. A mudança evita que os beneficiários precisem deixar o programa de transferência de renda antes da decisão sobre o BPC. Até então, muitas famílias eram obrigadas a pedir o desligamento do Bolsa Família porque o valor recebido podia elevar a renda familiar acima do limite exigido para acesso ao benefício assistencial. Com a nova medida, o desligamento do Bolsa Família só acontece se o BPC for concedido ao final do processo. Nesse caso, o INSS comunica a decisão ao Ministério do Desenvolvimento e Assistência Social, Família e Combate à Fome, que interrompe o pagamento do programa. Os beneficiários continuam tendo direito aos valores retroativos do BPC, desde a data do requerimento, com possibilidade de compensação dos recursos pagos pelo Bolsa Família durante a análise do pedido. Para mais informações, acesse gov.br/MDS. Raquel Mariano, para a Voz do Brasil.
3: Mais de 246 mil famílias de baixa renda já receberam antenas parabólicas digitais gratuitas por meio do programa Brasil Antenado.
4: A iniciativa atende moradores inscritos no Cade Único que vivem em municípios com baixa ou nenhuma cobertura de televisão.
3: A ação contempla 323 municípios de 16 estados e pode beneficiar cerca de 650 mil famílias.
4: Com a nova antena, os moradores passam a ter acesso à televisão aberta com melhor qualidade de som e imagem e a mais de 100 canais gratuitos.
3: As famílias que moram nas cidades atendidas podem solicitar o kit gratuitamente pelo telefone 0800-729-2404 ou pelo site do programa brasilantenado.org.br.
4: O serviço inclui tanto o fornecimento quanto a instalação da antena digital sem custo para os beneficiários.
3: E essas foram as notícias do Governo do Brasil.
4: Uma realização da Secretaria de Comunicação Social da Presidência da República.
3: Com produção da empresa Brasil de Comunicação.
4: Fique agora com o Minuto do TCU. Em seguida, as notícias do Poder Judiciário e do Congresso Nacional. Lembramos que amanhã, dia de Corpus Christi, não tem Voz do Brasil. Boa noite.
3: A gente volta sexta-feira. Bom descanso. Até lá.
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23: STF invalida a idade mínima para a aposentadoria especial em atividades insalubres.
24: TSE mantém inelegibilidade do ex-governador do Rio de Janeiro, Cláudio Castro.
23: Consulta pública sobre o desempenho da Justiça do Trabalho vai até sexta-feira.
24: Boa noite, eu sou Marcela Luiza.
23: E eu sou Walter Lima.
24: O Supremo Tribunal Federal, por maioria, considerou inconstitucional a exigência de idade mínima para aposentadoria especial em atividade insalubre.
23: A corte, no entanto, manteve o fim da conversão de tempo especial em comum e a nova regra de cálculo do benefício. Marta Ferreira.
25: A Confederação Nacional dos Trabalhadores da Indústria questiona dispositivos da reforma da Previdência que passaram a exigir idade mínima para aposentadoria especial e vedaram a conversão de tempo especial em tempo comum para períodos posteriores à promulgação da emenda.
26: Por maioria, o plenário decidiu que é inconstitucional a idade mínima criada pela reforma da Previdência, mas manteve a validade da proibição da conversão do tempo especial em comum e da nova forma de cálculo do benefício.
24: Motoristas e cobradores de ônibus e motoristas de caminhão podem ter direito à aposentadoria especial.
23: Esse entendimento é do STJ. Fátima Uchoa.
27: A tese firmada pela primeira sessão do STJ deve ser seguida por juízes e tribunais de todo o país. O INSS defendeu que após a Lei 9.032 de 95, não seria mais possível conceder aposentadoria especial a motoristas e cobradores de ônibus e a motoristas de caminhão por causa da profissão, pois teria de ser comprovada a exposição a agentes nocivos químicos, físicos ou biológicos, e que não há previsão expressa sobre o caráter penoso da atividade. Porém, segundo o relator ministro Gurgel de Faria, o regulamento da Previdência não exclui esses trabalhadores do benefício, mas cabe a cada um demonstrar que exerceu atividade com riscos à saúde ou integridade física.
24: TSE mantém inelegibilidade de Cláudio Castro, ex-governador do Rio.
23: Ele foi condenado por abuso de poder político e econômico, condutas vedadas e captação ilícita de recursos nas eleições 2022. Fábio Ruas.
28: Os ministros do TSE entenderam que não houve omissão, obscuridade ou contradição na decisão de março deste ano. O relator ministro Vilas Boas Cueva destacou que não há contradição e omissão quanto à suposta maioria formada para cassação do diploma, isso porque apenas 3 ministros votaram nesse sentido, de um total de 7. Com isso, Cláudio Castro continua inelegível, mas não teve o diploma eleitoral cassado.
24: Termina sexta-feira o prazo para quem quiser participar da consulta pública da Justiça do Trabalho.
23: Você pode ajudar o Judiciário a desempenhar melhor suas funções em todo o país. Larissa Batista.
29: Até sexta-feira, você pode dar a sua opinião sobre o que deve ser prioridade da Justiça do Trabalho para os próximos anos. Você pode, por exemplo, dizer o que pensa sobre a forma como a Justiça do Trabalho atua e como poderia melhorar. Será que os processos são analisados com agilidade? É fácil ter acesso aos serviços da Justiça do Trabalho? Em qualquer lugar do país, o trabalhador ou a trabalhadora deve conseguir esse atendimento. Mas será que ele acontece? Se você tem alguma sugestão, essa é a chance de fazer a Justiça do Trabalho se tornar cada vez mais um meio seguro de cuidar das relações trabalhistas. Então, acesse tst.jus.br e participe.
24: Justiça condena motorista por transporte de cocaína em carga de carne em Goiás.
23: A denúncia foi apresentada pelo MPF, Vanessa Pereira.
6: Os mais de 529 quilos de cocaína, avaliados em cerca de R$37 milhões, estavam escondidos em meio à carga de carne bovina que utilizava selos adulterados para simular a regularidade do transporte. Além disso, a droga exibia marcas de consórcios internacionais. O motorista do caminhão foi condenado a 10 anos de prisão e pagamento de multa por tráfico transnacional de drogas e uso de lacres com selos de Serviço de Inspeção Federal falsificados.
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24: Uma boa noite.
23: E até sexta-feira.
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1: Eu sou Paula Groba.
2: E eu sou Humberto Pinheiro.
1: E estes são os destaques de hoje do Jornal do Senado, que começa agora.
2: Presidente do Senado anuncia sessão de esforço concentrado na próxima semana.
1: Proposta pode acabar com financiamento de conteúdos online de ódio e misoginia.
2: Sancionada lei da Copa do Mundo Feminina.
1: Boa noite.
2: Boa noite.
1: Falta pouco mais de um ano para o Brasil receber pela primeira vez a Copa do Mundo de Futebol Feminino. E as regras para a realização do torneio já estão definidas.
2: Uma lei sancionada pelo presidente da República estabelece responsabilidades do governo, garante direitos à FIFA e prevê até indenizações para jogadoras que participaram de edições anteriores da competição. Repórter Bruno Lourenço.
3: O Poder Executivo sancionou a lei que estabelece as regras para viabilizar a realização da Copa do Mundo de Futebol Feminino, que ocorrerá de 24 de junho a 25 de julho de 2027 no Brasil. O texto trata da venda de ingressos, da decretação de feriado nacional em dias de jogos da equipe brasileira, proteção de direitos autorais, regras para captação e distribuição de imagens do campeonato e garantias aos torcedores e profissionais, como a facilitação para obtenção de vistos temporários, de turismo e de trabalho. A ex-jogadora Formiga, que defendeu a seleção em 7 Copas do Mundo e 7 Olimpíadas, torce pelo sucesso do evento e das atletas.
4: E que o ano que vem possamos comemorar tanto quanto esse ano e que as duas taças fiquem no Brasil, né? Desse ano vem e que a outra fique e que possamos cada vez mais evoluir em questão a respeito de nós mulheres, que possamos mudar a mentalidade que existe hoje de pessoas achando que ainda não somos capazes, né?
3: A lei também prevê o pagamento de R$500 mil às jogadoras que representaram o Brasil na primeira edição da Copa do Mundo Feminina em 1991 e do primeiro torneio global feminino organizado pela FIFA em 1988. A presidente da Comissão de Esporte do Senado, senadora Leila Barros, do PDT do Distrito Federal, defendeu a premiação.
5: O futebol feminino brasileiro carrega marcas profundas de proibição estatal e de preconceito social. A proibição perdurou por 4 décadas, sendo formalmente revogada apenas em 1979. As atletas que persistiram em sua paixão pelo esporte durante e após a proibição são pioneiras em sentido pleno. E a elas, o Estado brasileiro deve não apenas reconhecimento, mas reparação.
3: 8 capitais brasileiras vão receber jogos da Copa do Mundo de Futebol Feminino. Belo Horizonte, Brasília, Fortaleza, Porto Alegre, Recife, Rio de Janeiro, Salvador e São Paulo.
1: E o Comitê Olímpico do Brasil, responsável pela participação do país nos Jogos Olímpicos e em outras competições internacionais, teve seus 112 anos celebrados em sessão solene do Congresso Nacional.
2: Durante a sessão especial, o presidente do COB, Marco Antônio Laporta, destacou avanços na legislação que fortaleceram o esporte olímpico brasileiro. Repórter Rodrigo Rezende.
6: Em 8 de junho de 1914, foi fundado o Comitê Olímpico do Brasil. A organização foi homenageada em sessão solene do Congresso Nacional. A senadora Leila Barros, do PDT do Distrito Federal, ressaltou o pioneirismo da organização esportiva brasileira.
5: O Comitê Olímpico do Brasil foi o primeiro Comitê Olímpico Nacional da América do Sul. Desde então, sua trajetória acompanha a própria evolução do esporte brasileiro, desde os primeiros passos da organização esportiva nacional até a consolidação do Brasil como uma potência olímpica reconhecida internacionalmente.
6: O presidente do COB, Marco Antônio Laporta, lembrou os avanços legislativos que permitiram mais investimentos no esporte olímpico brasileiro, como a destinação de recursos das loterias ao setor. A sessão solene contou com a presença de diversos atletas, entre eles Miraildes Maciel Mota, ou Formiga, jogadora do futebol feminino que disputou 7 Olimpíadas com a conquista de 2 medalhas de prata. Formiga ressaltou que a qualificação para uma edição de uma Olimpíada já é a coroação para a carreira de muitos esportistas.
4: Então eu espero que as pessoas tenham consciência que chegar não é fácil. Conquistar uma medalha também não é, né? Que tem adversários ali que não são fáceis. Mas quando conseguimos o passaporte para chegar a uma Olimpíada, já é uma glória, já é uma grande conquista.
6: Leila Barros afirmou durante a sessão solene que os congressistas devem se debruçar nas próximas semanas sobre projetos ligados ao esporte. Caso da derrubada do veto sobre a isenção de impostos de importação para equipamentos esportivos e a criação da Universidade do Esporte.
1: O presidente do Senado, Davi Alcolumbre, anunciou um esforço concentrado para acelerar a votação de matérias pendentes.
2: A primeira delas já tem data para ser analisada: a indicação do novo Corregedor Nacional de Justiça. Repórter Douglas Castilho.
7: O esforço concentrado é um período em que ocorrem sessões para discussão e votação de proposições, podendo ser dispensado o tempo dos discursos dos parlamentares. A votação do nome de Benedito Gonçalves para corregedor do CNJ é a única pauta definida até o momento. Os senadores Stevenson Valentim, do Podemos do Rio Grande do Norte, e Paulo Paim, do PT do Rio Grande do Sul, questionaram o presidente do Senado sobre a proposta de emenda à Constituição que acaba com a escala 6-1. PEC recentemente aprovada na Câmara dos Deputados. Mas Davi Alcolumbre disse que o tema precisa de um debate mais aprofundado e não deve fazer parte do esforço concentrado.
8: Então não é razoável que a Câmara dos Deputados passe 5 meses debatendo um assunto muito relevante para o Brasil, para o povo brasileiro e para a nação, e também para os trabalhadores e para os empreendedores, e o Senado Federal seja obrigado a carimbar um texto aprovado na Câmara.
7: Os demais itens da pauta do esforço concentrado serão definidos pela presidência do Senado em acordo com as lideranças partidárias. Quanto ao fim da escala 6-1, também está em análise a proposta do senador Rogério Marinho, do PL do Rio Grande do Norte, que prevê a possibilidade de os empregados negociarem a jornada de trabalho com os patrões, sem um limite máximo de horas.
1: E o senador Cleitinho, do Republicanos de Minas Gerais, defendeu uma votação célere para o fim da escala 6-1. Apesar de várias propostas já terem sido apresentadas, com o mesmo objetivo, o parlamentar defendeu a votação do texto já aprovado pela Câmara dos Deputados para acelerar a mudança na legislação.
2: Na avaliação de Cleitinho, a medida deve avançar rapidamente no Senado, passando pelas comissões e sendo levada ao plenário o quanto antes. O parlamentar ressalta que a redução da jornada atende a uma demanda dos trabalhadores e, por isso, deve ser analisada com prioridade para o benefício da população.
9: Tudo que é pro povo, acho que tem que andar mais rápido. Passa nas comissões o mais rápido possível, porque eu tenho certeza que se fosse algum tipo de aumento em benefício da classe política, não demorava 5 meses, não. Então, espero que seja o mais rápido possível aqui, porque o povo espera.
1: Já o senador Carlos Portinho, do PL do Rio de Janeiro, é favorável que a proposta seja amplamente debatida no Senado antes da votação. De acordo com ele, por se tratar de uma medida com impacto para trabalhadores, empresas e para o futuro do país, é necessário ouvir representantes de diferentes setores e sanar dúvidas sobre os efeitos da redução da jornada.
2: Portinho destacou que a discussão deve buscar equilíbrio entre os interesses dos trabalhadores e dos empregadores, de forma a evitar prejuízos tanto para a geração de empregos quanto para a atividade produtiva.
10: O que eu tenho cobrado aqui é que essa discussão, ela passe nas comissões, sejam feitas audiências públicas, tem que estar o sindicato dos trabalhadores aqui, da mesma maneira que tem que estar os representantes do setor produtivo. É o que a gente quer discutir. Discutir é importante, é o trabalho do parlamentar.
1: Ganhar dinheiro com desinformação, discursos de ódio e ataques às mulheres pode passar a ser proibido.
2: Um projeto em análise no Senado quer impedir que conteúdos desse tipo sejam remunerados nas plataformas digitais. Repórter Marcela Cunha.
11: O projeto altera o Marco Civil da Internet para bloquear o dinheiro com publicações de conteúdos que ataquem abertamente as mulheres, criando riscos reais de violência ou discriminação, mesmo antes de uma decisão da justiça. Se a rede social for negligente e permitir que usuários continuem lucrando com conteúdos que já tenham sido considerados criminosos, também poderá ser punida. A autora, senadora Augusta Brito, do PT do Ceará, lembra que hoje esse tipo de violência também impulsionada pelo interesse financeiro e reforça que a ideia é impedir que a liberdade de expressão seja usada como justificativa para a violência.
12: Esse projeto não censura ninguém. Ele apenas afirma que ódio e mentira não podem ser premiados com dinheiro, sem confundir isso com opinião, crítica, ironia, sátira ou debate legítimo.
11: O texto define discurso de ódio, misoginia e desinformação e estabelece regras para a defesa do responsável pela publicação, que será avisado em até 48 horas e terá o direito de apresentar uma defesa para tentar recuperar o valor.
2: Com edição de Paula Groba e trabalhos técnicos de Eliseu Caires, o Jornal do Senado fica por aqui. Acompanhe agora as notícias da Câmara dos Deputados. Boa noite.
1: Boa noite e um bom feriado.

0: Educação aprova manutenção de merenda escolar durante calamidades.
1: Avança projeto que proíbe a distinção de gênero entre PM e bombeiros.
0: Projeto dificulta fechamento de salas para educação de jovens e adultos.
2: Boa noite. Avança na Câmara a proposta que estabelece condições mais rigorosas para fechamento de turmas de educação de jovens e adultos. Acompanhe na reportagem de Luiz Cláudio Canuto.
3: A Comissão de Educação da Câmara aprovou o projeto que estabelece condições mais rigorosas para o fechamento de turmas presenciais na rede pública para a educação de jovens e adultos. Segundo o projeto, para fechar turmas, deve haver justificativa do órgão responsável pela gestão da educação, o diagnóstico do impacto da ação e uma manifestação da comunidade escolar e do Ministério Público. A proposta muda a Lei de Diretrizes e Bases da Educação Nacional. O texto do deputado Helder Salomão, do PT do Espírito Santo, foi aprovado conforme o parecer do relator, deputado Luiz Lima, do Novo do Rio de Janeiro. Lima afirma que a educação de jovens e adultos atende a um princípio da Constituição e expressa a garantia do direito à educação.
4: A gente ainda tem um percentual entre 25% e 30% de pessoas que passaram de 20 anos, que têm muita dificuldade com leitura, de compreensão de texto, e essas pessoas também ficam fora do mercado de trabalho. E esse projeto é extremamente meritório, porque facilita e avisa essas pessoas e comunica, faz com que as secretarias de educação, municipal e estadual, comuniquem às pessoas adultas do nosso país que é direito, sim, ela reingressar à sala de aula para ela aprender a ler, aprender a escrever de forma correta, melhorando a autoestima dessas pessoas.
3: O relator cita dados do IBGE de 2023, segundo os quais a taxa de alfabetização de brasileiros com 15 anos ou mais era de 94,6%, mas entre a população rural era pouco mais de 85%. Aproximadamente 11 milhões de pessoas entre 18 e 29 anos de idade ainda não completaram o ensino médio. O projeto que estabelece condições prévias para o fechamento é 6%, mas entre a população rural era pouco mais de 85%. Aproximadamente 11 milhões de pessoas entre 18 e 29 anos de idade ainda não completaram o ensino médio.

0: alimentação escolar poderá ser garantida, mesmo em caso de situação de emergência ou estado de calamidade pública reconhecida ou decretada pelo governo federal. É o que prevê projeto aprovado pela Comissão de Educação da Câmara, como explica a relatora, a deputada Sâmia Bonfim, do PSOL de São Paulo.
1: É sabido que, no período letivo, a merenda escolar eventualmente é a única refeição dos educandos mais vulneráveis economicamente. Dessa forma, fazendo justiça às proposições pertinentes, todas elas certamente motivadas pela recente experiência de paralisação das escolas e de aumento da vulnerabilidade das famílias dos estudantes mais pobres, somos pela aprovação do projeto principal.
0: O texto da deputada Sâmia Bonfim também estabelece que, se as refeições não puderem ser feitas no ambiente escolar, será garantida a entrega de cestas básicas para as famílias dos alunos que estejam inscritas no Cadastro Único do Governo Federal. O projeto, que prevê a garantia de merenda escolar em caso de situação de emergência ou de calamidade pública, ainda tem que ser votado por mais 3 comissões da Câmara. Se for aprovado em todas, pode seguir direto para a votação no Senado. Da Rádio Câmara de Brasília, Mônica Tati.
2: Relações Exteriores.
3: Sargento Faur, do PL do Paraná, rebate acusações de que integrantes da oposição teriam atuado junto aos Estados Unidos para incentivar o aumento das tarifas contra produtos brasileiros. Ele afirma que defende a busca do diálogo para evitar medidas que prejudiquem o país.
4: Sargento Faur também apoia a classificação de facções criminosas brasileiras como organizações terroristas. O parlamentar avalia que a medida contribui para a efetividade do enfrentamento ao PCC e ao Comando Vermelho.
3: Tadeu Venera, do PT do Paraná, critica a atuação da oposição no caso das tarifas dos Estados Unidos sobre produtos brasileiros. Para ele, houve estímulo a medidas comerciais contra o Brasil. O deputado considera que a articulação externa tenta desgastar o governo federal.
4: Tadeu Venere contesta a tentativa de relacionar o aumento das tarifas apenas a decisões soberanas do governo dos Estados Unidos. O legislador defende a via diplomática e cobra explicações de parlamentares que fazem oposição ao Executivo Federal.
3: Padre João, do PT de Minas Gerais, considera a viagem de parlamentares da oposição aos Estados Unidos uma ameaça à soberania brasileira. Ele pondera que representantes eleitos não podem atuar no exterior contra a economia nacional, nem contra serviços como o PIX.
4: Padre João cobra uma reação do Congresso diante de iniciativas que, em sua visão, incentivam o aumento de tarifas dos Estados Unidos contra produtos nacionais. O deputado argumenta que o papel da oposição é fiscalizar o governo federal e não apoiar medidas contra o Brasil.
3: Érica Cocai, do PT do Distrito Federal, acusa parte da oposição de ser submissa aos interesses estrangeiros, especialmente dos Estados Unidos. Ela critica articulações que prejudicam a economia nacional e entregam recursos estratégicos, como terras raras e minerais críticos.
4: Na visão de Érica Cocai, o governo anterior foi omisso no combate ao crime organizado e permitiu o avanço de milícias e de esquemas financeiros fraudulentos. A deputada reafirma o compromisso da gestão petista com a defesa da soberania nacional e da democracia.
2: Trabalho.
3: Avança nas comissões o projeto que proíbe a distinção de gênero em concursos e carreiras da PM e dos bombeiros. Mais detalhes com a repórter Maria Neves.
5: A Comissão de Segurança Pública da Câmara dos Deputados aprovou proposta que proíbe a distinção entre homens e mulheres nos concursos públicos e nas carreiras de polícias militares e de bombeiros militares. O texto proíbe expressamente a adoção de limites de vagas para mulheres nas leis estaduais e do Distrito Federal. O relator, deputado delegado Paulo Bilinski, do PL de São Paulo, incluiu na proposta que os critérios de avaliação física também devem ser os mesmos para homens e mulheres. Relatora na Comissão de Defesa dos Direitos das Mulheres, a deputada Carol D'Artora, do PT do Paraná, afirma que o objetivo do projeto é garantir isonomia de gênero nos processos de seleção para as polícias e bombeiros militares.
6: Existem critérios que não são técnicos, existem percentuais máximos para o ingresso de mulheres e tudo isso vai a um desencontro.

0: dentro daquilo que tem sido proposto no mundo inteiro.
1: Como as polícias e os bombeiros militares são de responsabilidade dos estados, as regras dos concursos diferem de um local para outro. Em Goiás, por exemplo, a legislação limitava a 10% o número de mulheres nas corporações. Em 2023, no entanto, o Supremo Tribunal Federal considerou essa regra discriminatória e, portanto, inconstitucional. Ao apresentar o texto, em 2023, o deputado Pedro Aihara, de Minas Gerais, ele mesmo bombeiro militar, afirmou que o Conselho Nacional da Categoria estimava que as mulheres ocupavam menos de 14% das vagas nas corporações de todo o país. No mesmo ano, de acordo com o Anuário Brasileiro de Segurança Pública, a média de mulheres nas polícias militares era de 12%. A proposta que proíbe discriminação de gênero para ingresso e ascensão nas carreiras militares dos estados ainda será analisada pela Comissão de Constituição e Justiça. Da Rádio Câmara de Brasília, Maria Neves.
2: 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Justiça.
3: Marcel Van Hatten, do Novo, do Rio Grande do Sul, denuncia um novo acordo de cooperação entre o INSS e a Confederação Nacional dos Trabalhadores na Agricultura. Ele lembra que a entidade esteve no centro das investigações sobre descontos ilegais nas aposentadorias de milhões de brasileiros.
4: De acordo com Marcel Van Hatten, a mudança no comando do órgão previdenciário abriu caminho para o retorno de práticas criminosas. O deputado faz um alerta aos aposentados e pensionistas para o risco de novas cobranças não autorizadas.
2: Previdência.
3: A Câmara dos Deputados analisa a redução da idade mínima para aposentadoria especial por periculosidade. Proposta nesse sentido já avançou duas comissões, como informa a repórter Sofia Peçanha.
5: Trabalhadores que atuam em atividades que oferecem riscos à saúde ou à integridade física são o foco do projeto de lei em discussão na Câmara dos Deputados. A proposta, já aprovada pela Comissão de Previdência, Assistência Social, Infância, Adolescência e Família da Câmara, reduz a idade mínima para a concessão de aposentadoria especial a esses trabalhadores expostos a agentes nocivos. De acordo com o projeto, o tempo mínimo de contribuição para aposentadoria especial pode ser de 15, 20 ou 25 anos, dependendo do grau de risco da atividade. Ou seja, quanto maior o risco à saúde ou à integridade física do trabalhador, menor o tempo exigido. A reforma da Previdência estabeleceu como idades mínimas de 55, 58 e 60 anos. Agora, a proposta reduz as idades para 40, 45 e 48 anos. Na comissão, o relator, deputado Pastor Eurico, de Pernambuco, mudou o texto original, apresentado pelo deputado Alberto Fraga, do PL do Distrito Federal, além de aproveitar alterações aprovadas pela Comissão do Trabalho anteriormente. Pastor Eurico ressaltou que as mudanças nas regras da reforma da Previdência são uma reivindicação antiga dos trabalhadores expostos a agentes nocivos.
6: Então, essas pessoas estão tendo prejuízo e há muitos desses profissionais que já poderiam estar aposentados, estão com risco de vida, saúde muito afetada, muito abalado. Alguns estão com idade avançada, se ele sai do emprego hoje, ninguém mais o quer. Então, nossa preocupação é de honrarmos, respeitarmos, considerarmos e validar essas pessoas que prestaram em todo esse período de sua vida esse serviço à sociedade.
5: Pelo texto, o valor do benefício inicial passa a ser de 100% da média de contribuições. Desde a reforma da Previdência, o cálculo do benefício leva em conta apenas 60% da média de contribuições, mais 2% para cada ano que exceda 15 anos de contribuição para mulheres e 20 anos para homens. A proposta considera ainda a periculosidade da atividade e não apenas os riscos à saúde, contemplando a exposição a agentes químicos, físicos e biológicos, além dos que exercem atividades consideradas perigosas. Entre os exemplos citados estão trabalhos com explosivos, eletricidade, ambiente, materiais inflamáveis, radiação, ruído e calor excessivos, além de atividades de vigilância patrimonial ou pessoal e transporte de valores. Agora, o projeto que reduz a idade mínima para a aposentadoria do trabalhador exposto a agentes nocivos precisa ser analisado por duas comissões antes do plenário. Para virar lei, precisa ser aprovado pela Câmara e pelo Senado. Da Rádio Câmara de Brasília, Sofia Peçanha.
2: Ciência e tecnologia.
4: Heloísa Helena, da Rede do Rio de Janeiro, apresentou o projeto para proibir as bets no Brasil. A deputada afirma que as apostas online provocam endividamento, desespero familiar e sofrimento entre jovens atingidos pela jogatina.
3: Heloísa Helena critica a arrecadação obtida pelo governo federal com a regulamentação das apostas. Ela aponta que a tributação transforma a exploração econômica das famílias em fonte de receita pública, sem enfrentar os danos sociais causados pelas bets.
2: Saúde.
4: A comissão aprova projeto que valoriza escolas de saúde pública como estratégicas para o SUS. A repórter Júlia Lopes nos conta os detalhes.
7: A Câmara dos Deputados reconheceu as escolas de saúde pública, que são instituições voltadas à formação, qualificação e treinamento de profissionais da área, como instituições técnico-científicas do SUS, o Sistema Único de Saúde. O projeto aprovado na Comissão de Constituição e Justiça reconhece que essas escolas são capazes de produzir e desenvolver conhecimento e tecnologias, além de preparar profissionais para atuar em situações de emergência em saúde pública. O texto aprovado pela CCJ, por recomendação da relatora, deputada Lídice da Mata, do PSB da Bahia, manteve a versão apresentada pela Comissão de Saúde, que define normas gerais para a atuação dessas escolas. Na avaliação do autor do projeto, deputado Jorge Sola, do PT da Bahia, a medida é de grande importância para as escolas de saúde pública. Ele destacou ainda que a proposta foi elaborada em conjunto com essas instituições.
8: São escolas que têm um papel muito importante no sistema único de saúde e que não estavam previstos no nosso arcabouço legal do SUS.
7: De acordo com a Rede Brasileira de Escolas de Saúde Pública, existem atualmente cerca de 50 instituições desse tipo no país, vinculadas aos estados ou a centros universitários, com atuação nas áreas de saúde pública e saúde coletiva. O projeto, que valoriza a produção de conhecimento e inovação nas escolas de saúde pública, segue agora para o Senado. Da Rádio Câmara de Brasília, Júlia Lopes.
2: Economia.
3: Ao fazer um balanço da gestão federal, Cabo Gilberto Silva, do PL da Paraíba, considera que o atual governo não cumpriu as promessas de campanha. Segundo o deputado, o executivo apresenta desgastes em áreas como saúde, educação, economia e segurança pública.
4: Na visão de Cabo Gilberto Silva, a solução para os problemas do país passa por uma mudança na condução política e econômica. Ele defende a construção de alianças partidárias que tenham como objetivo a atração de investimentos e redução da carga tributária.
2: Meio ambiente.
3: Câmara analisa reforço das medidas contra incêndios florestais. O repórter José Carlos Oliveira tem as informações.
9: Projeto de lei do deputado doutor Zacarias Calil, de Goiás, aumenta a punição para quem provoca incêndios em florestas, matas, pastagens e outras áreas de vegetação no Brasil. A pena para quem comete tais crimes pode dobrar em relação à atual, com previsão de 4 a 8 anos de reclusão e multa quando a queimada acontecer em unidades de conservação, terras indígenas, reservas legais e áreas de preservação permanente. Além da responsabilização individual dos culpados, a proposta prevê a responsabilidade solidária de empresas e pessoas que financiem, incentivem ou estejam diretamente envolvidas em atividades que resultem em incêndios ilegais. O texto foi aprovado na Comissão de Educação com relatoria do deputado Luiz Fernando Vampiro, do MDB de Santa Catarina.
10: Esse projeto é um projeto amplo, ele trata efetivamente sobre prevenção e conscientização das queimadas no Brasil e em relação à Comissão de Educação, era específico a parceria entre o Ministério do Meio Ambiente e do Ministério da Educação acerca das políticas políticas a serem implementadas dentro das salas de aula, obviamente de material didático, aperfeiçoamento, capacitação de recursos humanos, para poder estar divulgando efetivamente ações que possam inibir e minimizar os impactos das queimadas no país.
9: O projeto de lei ainda prevê um selo verde de combate a incêndios a ser concedido a empresas que adotem práticas sustentáveis. Também determina a criação de um Centro Nacional de Prevenção a Incêndios Florestais para coordenar essas ações em todo o país. O texto está em análise agora na Comissão de Meio Ambiente. Da Rádio Câmara de Brasília, José Carlos Oliveira.
2: Desenvolvimento Regional.
4: Hildo Rocha, do MDB, exalta o programa Maranhão Livre da Fome, criado pelo governo estadual para combater a insegurança alimentar. Segundo o deputado, a iniciativa alia transferência de renda e capacitação profissional para famílias em situação de vulnerabilidade.
3: Hildo Rocha informa que o programa obteve resultados positivos na inclusão produtiva de beneficiários. O parlamentar acrescenta que a medida deve ser apresentada ao governo da Finlândia como exemplo de política pública voltada ao combate à pobreza e à fome.
2: Transportes.
4: Joaquim Passarinho, do PL do Pará, apela aos governos federal e estadual por intervenção imediata nas estradas do norte do país. Segundo ele, a precariedade das BRs e PAs prejudica o trânsito da população, encarece o escoamento da produção e impede o desenvolvimento da região.
3: Joaquim Passarinho ressalta a posição dos portos do norte pela proximidade com o Canal do Panamá e com os Estados Unidos. No entanto, ele afirma que as más condições das estradas eliminam essa vantagem, o que justifica obras urgentes na Transamazônica e na BR-163 durante a estiagem das chuvas.
4: Termina agora o Jornal Câmara dos Deputados, produzido pela Rádio Câmara. O programa teve trabalhos técnicos de Wellington Teles e apresentação de Verônica Lima e Márcio Aquilissardi. Boa noite.
3: A Voz do Brasil volta na sexta-feira. Boa noite e bom feriado.
2: 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Boa noite.

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1: 10 e 6. 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
1: 10:30.
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1: 10h46.
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0: 12 horas. 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
1: 11:16.
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11:33. 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

0: 11:45.
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3: Meia-noite um.
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0: meia-noite e 45.
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0: 92. 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

0: 2016.
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0: 21:31.
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0: 1h48.
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0: duas e três. 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
1: 12:16. 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

0: 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Simples assim. 2:46.
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0: 10:31.
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0: 10:45. 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
1: Cheguei. Cheguei, Brasil.
2: Tá bom. Ai, eu também tô por aqui, né? Feriadão, né? Mas fazer o quê? 4 dias do mês de junho de 2026. Hoje eu tô com... Que isso, rapaz? Ah, hoje eu tô com sono, gente. Fazer o quê, né? Vida que segue, agora são 4:05. Começa agora pelas suas YA780, mais um programa. É, bom dia, T.O. Aqui pela Imigrantes FM, muito prazer, eu sou Paulo Fernandes e vamos juntos hoje até às 8 da manhã. Isso mesmo, hoje é até às 8 da manhã, com muita alegria e a sua participação através do nosso telefone que já tá liberado pra você, tá? 988484759, 988484759. Acorda, negada!
3: Acorda, negada!
2: Nós é bom demais. Bom dia, você, mototaxista. Alô, taxista, motorista de aplicativo, meu caro amigo caminhoneiro. Vocês, eu sei que já tá na sintonia do Bom Dia T.O. Meus amigos policiais militares, você, policial civil, policial penal, policial federal, que Deus abençoe vocês, gente. Pessoal dos postos de combustível, das lojas de conveniência, você aí da construção civil, alô, meu amigo guarda noturno, valeu, gente. Tamo junto e misturado. Acorda a nossa cidade todinha. Nossa cidade ainda não tá dormindo, viu, gente? Passei aí, ó, tem muita gente nas baladas aí ainda, né? Pessoal tá aproveitando aí a véspera de feriado, hoje já é feriado, né? Então todo mundo vai estar descansando. Tem muita gente que até emendou o feriado, só volta agora na segunda. Aê, povo danado, viu? Bom dia, Gustavo, tá tudo certo, rapaz?
4: Bom dia, Paulo Fernandes. Bom dia também a todos os ouvintes do Bom Dia, T.O.
2: Opa, bom dia também, rapaz, pra você, tá tudo certo com você? Ai, então tá bom. Eu tô por aqui também, viu, rapaz? Ei, você agricultor, você pecuarista, você homem do campo, você lavrador, meu caro amigo fazendeiro, tamo junto e misturado.
5: Sou peão distância, nascido lá no galpão.
2: 4:07, vamos acordar, meu povo.

Aí é bom demais, é você aí, ei, ei. É feriado, mas pode acordar, não tem problema não, viu? Vamos acordar pra ouvir o Bom Dia até, ó. Eita, nós, hein? Vamos acordar, meu povo!

Ei, minha amiga, já tá no fogãozinho de lenha, tá preparando o que aí, minha amiga? Cozinhando mandioca, batata doce, o que mais tem aí? Fala comigo. E essa fogueira aí desse tamanho aí, minha amiga? Além de estar cozinhando aí essas delícias aí, ainda até fica uma fogueirinha. E hoje tá movimentado aí hoje, hein? Tá nós, hein? Vamos fazer o seguinte, vamos ouvir nossa primeira sequência? Daqui a pouco eu tô de volta, porque hoje tem muita música boa e a sua participação, tá bom? Combinado assim? 4 horas, gente! Ei, agora são 4 horas e 9 minutos! A nossa primeira de hoje começa assim com Alan e Aladim. Liguei pra dizer que te amo. 4 e 9, bom dia.

0: Aí pega pesado, né? Eita, rapaz, olha como é que tá isso aqui já, né? É jubileu nada até agora, né, rapaz? Até agora o homem não apareceu, nem sei se vai vir hoje, viu? Meu Deus do céu, é, a ordem veio lá de cima pra trabalhar, tem que trabalhar, né? Fazer o quê? Fala comigo, bom dia. Quem será que tá querendo falar comigo, gente? Bom dia.
1: Bom dia, Paulo Fernandes. Que Deus abençoe o seu dia. Que é Joelis Pavão.
0: Joelis Pavão.
1: Bom dia para meu esposo Romácio. E dizer para ele, como ele muito, que eu já estou com saudade dele. Desde já agradeço.
0: Eita, nós, hein, rapaz. Feriadão, né? Estamos juntos e misturados. O pessoal já começou a mandar zap zap. Eita, Geraldo Segurança já tá por aqui também. Falar nisso, cadê Juliano? Tá lá em Topázio, na sintonia, Geraldo? Tá tudo bem, né? É isso aí, rapaz, tamo junto e misturado, né? Eita, daqui a pouco, falar nisso, será que hoje é dia de tomar uma água que o passarinho bebe? Será que é? Você vai tomar uma hoje ou vai ou não?
2: Vai não, ele não vai não.
0: Ah, tá. Mas hoje pode, ó.
2: Vai não,
0: tá
2: ele
0: bom.
2: Não vai não.
0: Ah, é ontem podia, né? Hoje não pode porque hoje é feriado, amanhã tem que trabalhar. Ah, entendi. Tá tudo certo, então. Então tá, a nossa primeira sequência tá aí, ó. Nossa primeira sequência veio aí muito bacana essa música, hein? É, a vaca foi pro brejo com o Tião Carreira e Pardinho. Tivemos também As Galvão, Coxa de Retalho. E abrindo a nossa sequência, a nossa primeira de hoje, Alan e Aladim. Liguei pra dizer que te amo. Agora são 4 horas e 20 minutos, 4 e 20. E você que tá acordando agora, eu vou te dar um conselho, viu? Preparem um chocolate quente, né? Se você não tiver nada para fazer de imediato, prepara um chocolate quente, toma uma dosagem bem bacana com leite, bem gostoso, né? E depois vai para a cama de novo, tá? Vai para a cama de novo porque tá frio. Mas é o seguinte, o conselho que eu te dou, é melhor você levantar, viu? Faça como eu, levanta e fica aqui dormindo sentado aqui no estúdio, tá? Fica dormindo sentado, tá bom? Ai, ai, vamos pro intervalo, já já eu tô de volta. Segura aí.

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2: É isso aí, tamo de volta, né? Tamo de volta. Como é que é? Ah, não sei não, gente. Ah, hoje é por causa dessas operações, eu tô até com medo, viu, gente? Falo mesmo, ó. Fica dentro de casa, porque o pessoal tá fazendo uma operação aí. E se tiver devendo, você vai rodar, viu? É, no sentido figurado aí que o pessoal fala. Como é que é? Receber o quê? Tá. Quer dizer que você recebeu Geraldo Segurança. Vamos mandar um abraço pra Geraldo Segurança, meu amigo, que tá na sintonia do Bom Dia Teó, né? É, você recebeu, aí, passa aí, o que que foi? Fala aí.
3: Gente, tenham cuidado com mensagens que vocês recebem.
2: É verdade, ó.
3: Eu recebi uma mensagem agora, me mandaram aqui um áudio.
2: É, minha amiga.
3: E eu tenho certeza que é de quadrilha.
2: Vai, tem que mandar olhar, ó. Tem que mandar conferir pra ver, ó.

0: cá, rapaz. Negócio aqui é sério.
1: Rapaz, é sacanagem, velho.
0: Sacanagem?
1: Aí já virou bagunça.
0: Virou.
1: Já virou bagunça. Virou. Eu não gostei.
0: Também não.
1: Desse ato aí. Rapaz, quem botou isso aí?
0: Eu não sei não. Eu não sei quem foi,
1: botou?
0: Não. Alguma palhaçada que mandou estacar aqui, achando que eu sou à toa. Vai caçar serviço. Acorda, negada.
2: Acorda.
0: Tem o que fazer, não, gente. Pera aí, risadinha. O povo tem o que fazer, não. Gente, é feriado. Vai dormir, vai descansar. Você tá doido, rapaz. Eu não vou atender nada, não, rapaz. Como é que é? Pra quê?
3: Atende o celular, moço. Eu tô precisando de uma emergência.
0: Eu atender?
4: Se você tá atrás de emergência, você liga pro 190. Tu tá querendo me roubar, miserável?
0: É mesmo. Vai caçar serviço, rapaz. É melhor pra você. Ele está risadinha. Eita, povo besta, rapaz. Vai caçar serviço, cambada. Ai, ai, ai. Você tá doido. Luciano da Betel, manda sinônimo aí com Chitãozinho e Chororó. Daqui a pouco eu mando, rapaz. Você já tomou uma hoje, Luciano? Hã? Ou tá tomando desde cedo? Luciano lá da Vila Betel tá na sintonia do Bom Dia Teó, curtindo a nossa programação como sempre. Na sintonia, fala comigo, Dimas, bom dia.
5: Alô, Paulão.
0: Oi.
5: Então, gostei, viu? Você tá fazendo um programa hoje, novamente.
0: Gostou, né?
5: Que beleza. Agora, as músicas é o seguinte, eu queria ouvir aquela que eu pedi ontem, não. Mas já que você não tem, você manda aí pra mim, filho adotivo, vamos dizer assim, o Sérgio Reis, viu? Um
0: pois
5: abraço,
0: é.
5: Dimas Filosofia.
0: Esse negócio de eu trabalhar é coisa sua. Você está por trás disso aí, não tá não? Cambada. Ah, deixa de ser besta, rapaz. Pra cima de mim. Falou, Dimas. Forte abraço pra você. Daqui a pouco eu toco ela aí pra você. Segura aí, viu? Julimar, bom dia. Paulo Fernandes. Se possível, toca uma música pra nós aí, 17 Camargo Luciano. Me diz o que é que eu faço. Ofereço a todas as mulheres de Teoflotone. Beleza, segura aí que eu vou tocar já. Valeu, Julimar! Segura aí que daqui a pouco tem muito mais música, viu? Vamos ouvir aqui Bruno e Marrone, Aline e depois As Paredes Azuis. É um pupurri, tá bom? 4h25.

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2: Uma viagem no tempo com Zezé de Camargo e Luciano. O que é que eu faço? Eita, música linda, hein? Alô, Julimar, como é que tá as coisas, meu irmão? 4h29, bom dia, Theo.

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1: De novo, né? Ah, rapaz, de novo, estamos de volta, gente, estamos de volta. Ah, Jolibá gostou aqui, ouviu a música dele. Paulinho lá do Corredor Gazinelli tá conosco também, bom dia, Paulo Fernandes e Jubileu, tá tudo bem? É, tô aqui na Tucaia, manda um alô especial pra menininho, Nenhão, e acorda essa turma aí, viu? O Carrapatinho já tá fazendo café. O Carrapatinho, segundo ele, é a esposa, né? Diz que já tá fazendo café lá. Aproveitar e mandar um abraço também pra meu amigo Alisson, né? Não é Alisson, é Ailson Melancia, que tá na sintonia do Bom Dia T.O., curtindo a nossa programação. Eita, nós, tá certo. Obrigado, viu, meu amigo, pelo carinho da audiência. A Ailson Melancia. Cadê? A esposa já tá ouvindo a gente também? A esposa? A esposa deve tá ouvindo, né? O pai também. O pessoal tá todo mundo na sintonia do Bom Dia T.O., que eu sei que adora o programa, né? É a dona Valdivina, né? O seu Manuel e a esposa Lucinete. Tá ligadinho no Bom Dia T.O. Mandar um abraço pra minha amiga Terezinha, lá do alto do São Cristóvão, né? O Igor, a Tainá, o Ademar, o Vinícius, o Luciano. Pessoal que gosta de curtir a programação. Obrigado, viu, gente? Deus abençoe. Forte abraço aí. Alô, seu Carlos da Coimbra Máquina de Costura, lá da Madalena Kerner. Tá com a gente também, ouvindo o nosso programa. Obrigado, seu Carlos. Forte abraço, viu? José Molengo do Morro do Cemitério, Jovem Chapa do Mercado Municipal. Tá ouvindo a gente também, obrigado, viu? Alô, Marquinhos da Papelaria Bela Vista. Pensou que eu nem ia vir hoje, mas tô por aqui, tá? Obrigado, JF Delícias Caseira, nosso amigo Fernando também, a Jéssica. O Altemir lá de Realengo, Rio de Janeiro. Como é que tá, Altemir? Vai trabalhar hoje? Ademir da Saudade, Corre Caeté. Minha amiga Loura, Esther, a Loura da Feijoada, o tropeiro mais desejado de Teófilo Otoni. Alô, Cássia, lá da Suíça, minha amiga Cássia. Cadê? Como é que tá as coisas aí, minha amiga? Hã? Como é que tá aí? Fala comigo. Tá tudo bem? O maridão? Dona Negra, tá certo? Tá bem? Carol, lá no sítio Cana Braba, em Poton. Potonzinho, né? Eita, nossa, que bacana, hein? Charles também tá lá em São Paulo, na sintonia. Obrigado, Charles. Edson Pratos, na padaria Pão Nosso e Bom Pastor. Daqui a pouco já tá ligadinho no Bom Dia T.O., né, Edson? Tá certo. Dá um abraço nessa turma por mim aí, viu? Nas colaboradoras aí. Valdomiro, meu amigo Valdomiro lá da Betel. Walter, Valdir, Valdirene, Dona Maria Aparecida também na sintonia do Bom Dia T.O. Alô, Balinha, alô, Gilson, alô, Jassen. Jansen, lá do Mercado Municipal. Como é que tá as coisas aí, meus irmãos? Não vai, hoje não vai abrir, não. Hoje tá de boa, né? Vai descansar hoje, né? Tá certo, então. Tá bom. É isso aí, turma. Deus abençoe, tá? Vamos ouvir uma música bacana aqui. Vamos viajar no tempo? Vamos atender o pedido musical do nosso querido Dimas Flusão. Eita, essa música é linda, né, rapaz? Mandar um abraço também para Arthur Manuel, cruzeirense, meu amigo. Alô, dona Darlene. A Isadora, que é a filhona, né, a Isa. Tá bom. 4:37 em Teófilo Otoni, manhã fria, né, rapaz? Temperatura na casa dos 19 graus em Teófilo Otoni. Sérgio Reis, filho adotivo, bom dia, 4:37.
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1: Já estão por cá novamente, agora são 4h47. Eu mando um abraço pro pessoal lá da Padaria Alternativa. Tá na sintonia do Bom Dia TO, meu caro amigo Danilo, Adinha, né, Abel. É, o Claudio Onô, essa turma maravilhosa aí que adora o programa, todas as manhãs, sintoniza lá na Imigrantes FM, todo mundo curtindo o programa Bom Dia TO. Essa turma não cansa, né? É impressionante, tá bom? E Danilo mandou aqui, bom dia, Paulo Fernandes, vamos trabalhar, né? É que nós nascemos bonito e não rico. Eu, pelo menos, eu sei que eu nasci bonito, né? Você, eu não sei. Agora, eu nasci bonito, né? Eita, meu Deus. Ah, rapaz, cadê o pessoal do Alto Bela Vista? A turma, o pessoal da turma 38, 137, pessoal do Pindorama, né? Morro do Cemitério, pessoal do Eucalipto. Alô, turma, pessoal da Vila da Paia, pessoal da Aguinha, São Benedito. É, qual é a outra aí, meu amigo? Córrego São Benedito, né? É, da zona rural de Teoflotone. Pessoal do São Benedito também está na sintonia do bairro Taquara também. Minha amiga Cecília Costa, lá do bairro, da zona do Córrego São Benedito, está na sintonia do Bom Dia TO. Obrigado, viu, gente? Deus abençoe. Meu amigo Danilo está aqui todo, né? Eita, nós, hein? Fazer o quê, né, Danilo? Mas é assim mesmo, né? Está na sintonia. Não pode é queimar a rosca, né, Danilo? Se queimar a rosca aí o negócio fica feio, viu, rapaz? É, tem que tomar cuidado aí, tá? Vigia aí pra você não queimar a rosca, tá certo? Eita, meu amigo Danilo, tá na sintonia do Bom Dia TO, curtindo a nossa programação. Quem mais tá comigo aqui? Minha amiga Ceiça e meu amigo Rildo. Bom dia, Paulo Fernando, estamos aqui na sintonia, se possível. Depois você toca a música pra nós, Reino Encantado, com Daniel. Eita, tá no ponto aqui, mas antes nós vamos ouvir essa aqui, ó. Oferecer pra toda a turma da Alternativa e todo mundo que tá na sintonia do Bom Dia TO, inclusive meu caro amigo Danilo, que adora essa música, hein? Leonardo!
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1: Agora são 5 horas em ponto, hein, Teófilo Otoni?
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1: 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Fala comigo, Mauro. Bom dia.
2: Bom dia, meu amigo Paulo Fernando.
1: Mauro, bom dia, tudo bem?
2: Chagas, Minas Gerais.
1: Opa,
2: ô, Paulo, manda um alô para meu amigo Roberto Lopes aí.
1: Roberto Lopes.
2: E, se possível, toca uma música para nós aí, Cachorro Amigo.
1: Fica com Deus aí. Essa música é boa, hein? Ô, Mauro, forte abraço para você lá em Apaminão dos Otoni, na Colônia. Roberto Lopes também tá na sintonia, lá da Colônia. Município de Carlos Chagas, essa turma bacana aí que tá sempre ligadinho no Bom Dia Teó. Vou preparar a sua música já já, você segura aí, viu, meu amigo? Deixa eu ver quem mais tá comigo aqui. Minha amiga Guila também tá lá na Colônia. Hoje é feriado aí para você, Guila, hã? Tá de férias hoje? Tá de folga hoje? Fala comigo. Eita, ou a nossa cantina vai funcionar hoje? É, não sei não, viu? O pessoal fica na expectativa, porque adora a comida da Guila, né? A Guila lá prepara uma comida deliciosa, culinária perfeita, lá em Apaminão dos Otoni, município de... Já fui até convidado pra almoçar lá, viu? Qualquer hora. Eita, nós. É isso aí, Guila. Beijo carinhoso no seu coração, viu, minha amiga? Ademir, lá da Saudade, bom dia. Fala comigo, meu chegado. Bom dia.
3: Fala, Paulo.
1: Tudo bom?
3: Dia.
1: Bom dia.
3: E aí, tudo jóia?
1: Graças a Deus.
3: Manda um abraço pra toda a minha família. Adéia, Vondir, Eufrone, Amanda.
1: Opa.
3: Josi. Odaciel, Papanha de Café. Meu
1: rapaz.
3: Pai Sebastião, Joyce, Altair.
1: Tá
3: Tânia,
1: certo.
3: Valdete, João Romário, Girlano. Adelita, Carla, Yuri.
1: Opa.
3: E para todos que estão na tua escuta no programa Bom Dia Teó. Valeu, Paulo. Forte abraço.
1: Valeu, Ademir.
3: Sou o Ademir.
1: Ô, Ademir, esse dia eu vi você postando uma foto. Eu não sei se foi no status ou tava no perfil seu, mas só tem gente bonita nessa área aí, viu, rapaz? Eu gostei. Eu só tenho gente bonita. Só faltou eu no meio aí, né? Mas eu, como eu não sou bonito, eu não ia caber aí, não, né? Brincadeiras à parte, Ademir. Dá um abraço a essa turma maravilhosa aí, viu, meu amigo? Pessoal da Saudade, corre. Pessoal adora, né? Corre com o Caeté, né? Tem a minha amiga Josiane, sempre participa aqui, esposa do nosso querido Odaciel. E tem uma outra também, minha amiga, que participa aqui também. Até esqueci o nome dela. É Carla, eu acho que é Carla, né? É, só sei que participa comigo aqui. É, obrigado pelo carinho, viu, meu amigo? Deus abençoe você, viu? Meu amigo lá da Saudade, o meu amigo Ademir, gente finíssima, né? Eita, nós. Minha amiga Adenice lá do Viriato, bom dia, Paulo Fernandes. Tô por cá ouvindo você, viu? Valeu, minha amiga. Dá um abraço a essa turma pra nós aí, tá bom? Bom dia especial a todos vocês aí que tá na sintonia. Nós vamos ouvir Jean e Giovanni. Mas depois eu vou trazer aqui, vou atender o pedido musical do nosso amigo, foi Mauro, né, que pediu. Mas vamos trazer Jean Giovanni, pode soltar aí, produção. Ó, Jubileu chegou agora, ó. Eita, nós. 5 horas e 7 minutos, bom dia.

0: Santo, composição do Rei Roberto Carlos, na voz de Jean Giovanni. Eu te amo, te amo, te amo. 5:11.
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0: Vinícius e Venâncio, cachorro amigo.

Eita, nós. Que música boa, rapaz! Você tá doido! Música sertaneja de qualidade a gente toca aqui, né? Porque aqui é só as melhores. Eita! É, o pessoal tá perguntando aqui como é que faz. Paulo Fernandes, hoje tem sorteio. Ei, pessoal que gosta de sorteio. Hoje tem sorteio. Vou sortear vocês pra me deixar em paz hoje, tá? Vou sortear um de vocês aí pra me deixar em paz. Eu tô quase fazendo... Eu tô quase fazendo um sorteio de um Pix. O que vocês acham? Eita, nós, hein? Fazer um sorteio de um Pix aqui, eu mesmo vou ganhar. Só se for, né? Só se for. Deixa eu mandar um abraço aqui pra minha turminha, que tá sempre ligadinho no Bom Dia T.O. É, cadê a turma, hein? Marcos Cruz, lá no São Jacinto, também. Minha amiga Cleidinha, Nailton, né? Quem mais, hein? Como é que é? É, a Guila, eu já falei, minha amiga Guila falou que tá trabalhando hoje, viu? Ela falou de novo lá, ó. Nasceu bonita, nasceu, bonita, não foi rica não, verdade. Tá certo, minha amiga. É, deixa eu mandar um abraço pra Ira Neide, né? É, lá do centro de Teoflotone, né? Tá na sintonia do Bom Dia Teó. Minha amiga Edneia, lá do Serra Verde. Hoje ela tá dormindo até mais tarde, hoje ela não vai acordar não, ela nem Micaele, né? Porque não tem escola hoje, aí vai dormir até mais tarde. Mas de qualquer forma eu vou jogar água nela. Agora... Mas não perdeu o costume, né? É, se tiver dormindo, vai acordar, né? Até acordar eu vou jogar água, né? É, risadinha, é isso mesmo. É de Neide, também lá no Jardim São Paulo. Ela e seu esposo, Rossini. Já fez café pra essa turma aí, ô mulherada? Hã? Ah, o Eliel já levantou aqui, ó. Acho que hoje ele não vai trabalhar, parece. Eu não sei se ele vai, mas ele já levantou, já fez café. Mas tá com medo danado de perder docinho, né, o Eliel? Se não fazer o café, perde docinho, aí já era, né? Aí já é, tô falando sério, uai. Eu tô falando sério, você tá junto, tô brincando? É, tem mulher que castiga, não faz café não? Então também não tem docinho, né? Não tem docinho. Eita, nós, eu tô ligado, rapaz. Fique. Ó, meu drone tá passando aí devagarzinho pra descobrir. Cadê, tem mais coisa aí? É, vai descobrindo coisa aí pra cima e pra baixo, meu amigo Edmar lá do Viriato. Tá falando comigo aqui, bom dia, Paulo Fernandes. Tô aqui na sintonia. Manda um abraço pra minha esposa aí, Simone. Por favor, e joga água no Osni. Ah, o Osni tá dormindo. Acorda, Osni! Valeu, meu patrão. Tá atendido o seu pedido. Edmar lá do Viriato. Vamos pro comercial, já eu volto.

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São por aqui não para. Eita, meu amigo Wallace, bom dia, Paulo Fernandes, bom dia, tudo bem? Bom dia, Paulo, hoje você tá fazendo a gente feliz. No feriado você trabalha. É, eu acho muito bonita a sua parte, viu? É, você tá feliz, né? Tá aí na cama de boa, né? Fazendo e eu trabalhando aqui, né? Tá bom. É, ótimo feriado a todos. É, hoje você vai ficar no programa até as 9 da manhã. Uai, rapaz, além de eu trabalhar no feriado, você quer que eu fique até as 9? Por que que você não vem ficar no meu lugar aqui, rapaz? Ah, você tá doido, rapaz. Esses caras não tem limite, não. Se possível, toca pra nós em trio, parada dura, telefone mudo. Eu não sei, não. Eu acho que eu já até toquei essa música agora com o Bruno Marrone, mas eu vou abrir uma exceção. Eu não sei se você merece, não, mas eu vou tocar, viu? Ah, você tá doido. O cara tá de brincadeira comigo, rapaz. Cadê a Dils? Meu amigo Adils, lá da Chico Diz. Fala aí, cadê a... Você tá sabendo de alemão, né? Alemão perdeu a arruela ontem. Foi pra uma festa ontem, comemorado, não sei o que aí. Perdeu a arruela. Perdeu a arruela. Aí tava, começou a tomar todas lá. Sempre leva o copo, né? Quando as pessoas que não, perdeu o copinho lá na festa. E o pessoal passou a mão no copinho dele e escondeu, rapaz. Quando a Susa que não, tava todo mundo tomando um copinho de alemão lá. É. Seu Mauro que falou, o pai dele. Foi o pai dele que falou. Eita, né? Vida que segue, pensa num locutor que conta tudo. Conta da vida de todo mundo, viu? 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Trio Parada Dura.

0: Antes de chamar a próxima música, deixa eu mandar um abraço especial pra minha amiga Zilma, né? Que tá na sintonia do Bom Dia. Eu acho que ela tá lá hoje no Jardim Iracema, né? Hoje é que dia? Quinta-feira? É feriado, não sei, né? É, bom dia, Paulo Fernandes. Manda um alô aí para meus filhos Felipe e Milene, né? É, tá bom. É, aproveita também e manda um alô para as minhas netas Sofia, Helena e Cecília. Para meu pai Toninho, Toninho no Sem Terra lá em São Miguel. E também para minha mãe Joana, lá no Brejão do Cedro. Eita, nós, né? Se der tempo, toca para nós uma música de Rio Negro e Solimões. Tô mal. É bom gosto musical, viu, minha amiga Zilma? Beijo carinhoso no seu coração. Obrigado pelo carinho da audiência. Dá um abraço nos filhos aí mais uma vez por mim, no Felipe, na Milena, nas netas aí, Sofia, a minha amiga também, a Helena, e a Cecília, tá bom? Que Deus abençoe. Essa música é lindíssima, eu vou ouvir junto com você, porque eu adoro essa música também, né? 5h27.
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0: CPI. Rio Negro e Solimões. Tô mal. Eita, manhã gostosa, mundo sertanejo aqui bem pertinho de você. 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Alô, Wilton Gomes, lá de Mauá. Bom dia pra você, meu irmão. Obrigado.

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3: 5h32.
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por cá novamente. É bom, né? Que é isso aí, rapaz do céu? É cada uma que me aparece, né? Eita, nós, meu amigo Wilton lá em Mauá, tá na sintonia. Deixa eu aproveitar aqui, gente, tornar e reforçar aqui, ó. Mandar um abraço pra minha amiga Ceiça, a Josi, esposa do Clebim. Parece que ela acordou e dormiu de novo. Meu drone conta tudo. Acorda e dorme de novo. Aí depois, eu vou fazer o seguinte: eu vou fazer essa mulherada acordar agora, quer ver? Ô, produção, deixa eu fazer um pix, um sorteio de um pix aí de R$50. Fala comigo aqui, dá um sinal. Quero ver se esse povo não vai acordar, quer ver? Eu quero ver se esse povo não vai acordar, quer ver? Deixa eu fazer. Ou então deixa eu fazer dois pix de 20. É, deixa eu ver se não vai acordar. É, me dá sinal aqui, deixa eu ver se meu diretor libera, viu? Que eu quero ver se essa turma não vai acordar. Josi, esposa do nosso querido Clebim, acorda, negada. Minha amiga Zilma também já mandei alô. Bel lá do Pindorama, acorda e dorme de novo, né, Bel? Só olha o celular assim, vê o que que tem de mensagem e dorme de novo. Eu tô sabendo de tudo, não adianta. Não adianta querer despistar, né? Dona Nilza também tá na sintonia do Bom Dia Teó. Adriana lá da Quintanda, lá da padaria Quintanda, lá da rua Uruguai. A minha amiga Adriana da Vila Betel. Bom dia pra você, minha amiga. Beijo carinhoso no seu coração. Eu sei que você tá sempre me ouvindo. Vou aproveitar e mandar um abraço de novo, reforçado, pra essa turma aí da padaria Quintanda do bairro Bela Vista. Eita! É... Jucimar do bairro São Geraldo também tá ligadinha no Bom Dia Teó. Pera aí, risadinha. Eita, risadinha, chato demais, rapaz. Regiane, também lá do centro da cidade, tá na sintonia do Bom Dia Teó. Obrigado, viu? Edmar no Viriato. Clebim. Ô, Clebim, amarra essa mulher. Ah, deu sinal de vida, né? Falou que é sorteio, deu sinal de vida. Eu sabia que ela... Acorda, negada! Ah, tá bom, viu? Tá bom. Eu sei de tudo. Você acha que eu não sei? Você acha que eu não fico sabendo das coisas, besta? Ah, você acha que eu não fico sabendo? João Mineiro e Marciano.

0: Coelho Diniz.
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3: Estamos de volta, tem novidade aqui. Deixa eu mandar um abraço especial para minha amiga Neuza Maria, que tá na sintonia do Bom Dia Teó. Obrigado. Lá em Água Fria, né? Não, Água Fria não, Água Branca, né? Neuza de Água Branca, tá na sintonia do Bom Dia T.O., ela e seu esposo Lorisvaldo, né? Eita, pastora Simone e Alailton, né? Também tá na sintonia do Bom Dia T.O., mandar um forte abraço pra essa turma. Neuza Maria, obrigado pelo carinho, viu, minha amiga, da audiência. Deus abençoe poderosamente sua vida, a vida do seu esposo, a vida de toda a família aí, tá bom, minha amiga? Deus abençoe, tá? Minha amiga Maria Almeida Ramos, lá no Alto Paraíba, e meu amigo Juarez, que tá na sintonia do Bom Dia T.O., todos na sintonia, obrigado, viu? Gente, não tem como eu atender, eu não atendo esse telefone, viu, dona Maria? Não tem como ligar, não adianta. Juarez Barbosa de Souza e dona Maria Almeida Ramos Batista, pode ligar, ligação tem que ser no 3522-1009. 3522-1009, eu consigo atender. Agora nesse telefone é só pra mensagem de texto, tá bom? Meu amigo Altemir e áudio, tá? Meu amigo Altemir, lá de Realengo, bom dia. Ele falou, estamos por cá. Ô Altemir, você acredita que eu fui no Rio de Janeiro, rapaz? Eu gostei dessa cidade, cara. Gostei mesmo. Esse período que eu fiquei. Em breve eu vou ter que voltar. Já era pra me ter organizado pra voltar, viu, rapaz? Mas devido à força maior, aconteceu uns imprevistos aqui, eu tô segurando um pouco, mas eu vou ter que voltar, né? Descobri uma coisa de Josi, esposa do Klebin, né? Eu não sabia que ela mexia com hortas e vendia as coisas, não. E ela foi e mandou. Ela tá vendendo, sim, gente. Tá todo mundo falando que ela tá vendendo e vendendo bem. Solta o zap zap dela aí, ô Jubileu. Hã? Solta o zap zap dela aí. Vamos ouvir o zap zap da nossa amiga Josiane, esposa do nosso amigo Klebin. Solta o zap zap dela aí.
4: Bom dia a todos. Alguém quer comprar maxixe? Alguém quer comprar maxixe?
3: Vou falar, tá vendendo. Eu falei que sei que ela tava vendendo. Tá vendendo maxixe, né? Tá vendendo maxixe. Eita. E tem gente que tá bravo com ela, viu? Tá vendendo maxixe. E o pessoal tá procurando maxixe pra comprar, viu? A Josi, esposa do nosso amigo Klebinho. Solta o zap zap de novo dela aí, viu? Solta aí.
4: Bom dia a todos. Alguém quer comprar maxixe? Alguém quer comprar maxixe?
3: Realmente. Tá vendendo e o pessoal tá brabo com ela, viu? Diz que ela tá vendendo maxixe, né? Eita, nós. O pessoal tá falando que ela tá vendendo maxixe, né? E eu vou falar, eu não sabia, não. Você devia ter falado pra gente passar sua propaganda aqui. Como é que é, o pessoal? Tá pedindo pra repetir de novo? A voz dela? Ah, o pessoal tá querendo ouvir a voz da Josiane, esposa da Josi, esposa do nosso amigo Clebinho. Solta o zap zap dela de novo aí.
4: Bom dia a todos. Alguém quer comprar maxixe? Alguém quer comprar maxixe?
3: Só que tem alguém que tá brabo com ela, viu? Eu fiquei sabendo aí, tem alguém que tá brabo com ela, porque ela tá com esse negócio de vender maxixe. Tem gente... Eita, meu Deus, é cada uma que aparece nesse programa aqui. Agora eu vou usar esse meme direto agora, viu? Agora eu vou usar direto porque caiu no gosto do povo. Pessoal, ô gente, eu não posso ficar repetindo esse... A última vez que eu vou repetir, né? Pera aí, risadinha. Tem alguém que tá brabo com ela porque esse negócio de macho. Vou usar esse meme direto agora, viu? Agora eu vou usar direto porque caiu no gosto do povo. Pessoal, ô gente, eu não posso ficar repetindo esse... A última vez que eu vou repetir, né? Pera aí, risadinha. Tem alguém que tá brabo com ela, porque esse negócio de machixe, tem alguém que tá brabo. Solta aí, produção.

0: comprar perto de Matite, rapaz. Ele tinha Matite pro inferno, mulher do cão.
1: Eita, Jô, você tá mais ou menos enrolado. Pera aí, Zadinha. Você tá mais ou menos enrolado que os machistas que você tá vendendo, viu? Meu Deus do céu, agora pronto. Agora pronto, caiu no gosto do povo, vai tá falando. Eita, meu Deus. Vai ser o programa todo agora vendendo machixe. Eita, rapaz, o pessoal tá bravo com a Júcia, viu? Figurinha. Tá aqui minha amiga Zilma mandando aquele abraço especial. Altemir, se for pronto, eu aceito esse machixe. Eita, meu Deus do céu. É, Rio de Janeiro, é tudo de bom. Copacabana, Praia do Búzio. É verdade, Pão de Açúcar, né? Que mais? Cristo Redentor. Eu adorei, viu, minha amiga? Eu estive lá, eu já tive de passagem, né? Mas agora eu fui lá e fiquei uns 2 dias lá, amei a cidade. Muito bacana, viu? Pois é, gente, o pessoal tá bravo com a Josi vendendo machixe. Que é, produção? Tá, o pessoal tá caiu no gosto, agora pronto, viu? Mas só mais uma vez, viu?
2: Bom dia a todos. Alguém quer comprar machixe? Alguém quer comprar machixe?
0: Pô, que diabo essa mulher não vai vender o machixe dela pro inferno, rapaz. Diabo de machixe, rapaz. Não quer comprar perto de machixe, rapaz. Isso é o machixe pro inferno.
1: Meu Deus do céu, gente. Esse povo é doido demais. Christian Ralph. Chora peito. Eita, meu Deus do céu. Esse povo é danado. É programa maluco, viu? Só podia ser o Bom Dia T.O. Até as 8 da manhã hoje, viu, gente? Feriado até as 8 comigo, Paulo Fernandes. Fazer o quê, né? Vida que segue. 5 horas e 55, tudo igual por aqui.

0: amigo Altemir lá de Rio de Janeiro. Ele falou aqui: Paulo, manda um abraço especial pra Dona do Carmo, lá no Cedro. E aproveite e toca uma música dele, aquela de Zezé que eu gosto, né? Se for... Aí ele falou, do Machista: se for pronto e bem feito, eu aceito comprar. Olha, tá falando que vai comprar na mão dela, hein? É, tá falando aqui o Altemir. Altemir lá de Realengo, Rio de Janeiro. A minha amiga Eunice Barbosa tá mandando um forte abraço aqui. Bom dia, Paulo. Que Deus abençoe sua vida. Te faça as suas ricas palavras as minhas, viu, minha amiga Eunice? Quem apareceu aqui foi minha amiga Jane Sena. Tava difícil, hein? Ô, Jane, esse negócio que você pediu aqui, Jane, eu tenho ele só na playlist. Pra mim, eu não sei se eu tenho ele no arquivo no meu celular. Eu vou procurar pra você e mando, viu? Eu não vou falar agora, mas hoje eu procuro. E se eu conseguir, aí amanhã... É, no programa eu mando pra você, porque da playlist aqui eu não consigo tirar, tá? Eu não consigo tirar da playlist, tá bom, minha amiga? É, e ela tá falando aqui, cadê o Machiste? Manda... É, ah, tá. É, cadê o Machiste? Tem que falar, manda esse Machiste pra mim. Jane Sena tá falando aqui, viu? É, Jus, é o negócio agora pegou, viu? Tá todo mundo querendo comprar Machiste. Altemir lá de Assentamento de Saudade, lá da Fazenda, tá falando aqui: pensa num trem danado de bom e gostoso, é o molho de Machiste aqui na Fazenda Santa Clara. Se quiser, pego os montes. É, pode mandar que Josi quer. Ô Altemir, se você tiver Machiste aí, eu vou perguntar se você vai querer, ô Josi. Já que você vende Machiste, você vai querer? Grava um zap zap com sua voz aí pra gente conferir. Eu tô achando que é você. Repete aí pra nós aí, Jubileu, esse zap zap aí.
1: Bom dia a todos. Alguém quer comprar Machiste? Alguém quer comprar Machiste?
0: É, tem um que tá bravo com ela, viu?
2: Pô, que
0: tem.
2: Diabo, essa mulher não vai vender o Machiste dela pro inferno, rapaz. Diabo de Machiste, rapaz. Quem quer comprar perto de Machiste, rapaz? Quem quer o Machiste pro inferno, mulher do cão.
0: Eita, não, caiu no gosto do povo, Jus. Caiu no gosto do povo agora, viu? Ademir lá da Saudade, ele falou que lá, grava um zap zap com sua voz aí e manda pra mim, viu? Ele falou que lá tem uns montes, se quiser ele vai mandar pra você aí. Pode mandar, Ademir, pode mandar que eu mando entregar ela lá. Eu procuro o endereço dela, ela mora lá no bairro São Benedito. Eu procuro o endereço, ou então peço pro esposo dela, Klebin. Klebin passa aqui na rádio e pega comigo. É a Josi do Machiste. Eita, nós, hein?
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0: Eita, meu Deus do céu.
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0: Agora são 6:05. Bom dia, meu povo.
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1: Tamo de volta, gente. É esse caso desse machixe. É, peraí, segura aí. Segura aí que já já nós vamos conversar com a Josi sobre esse negócio do machixe. Fala comigo, Altemir, lá de Realengo. Bom dia.
2: Esse machixe tá fazendo sucesso, hein? Ela se prepara, hein? Tem que fazer um caldeirão agora.
1: É verdade, viu, rapaz? Eu não sei o que, que ela vai arrumar da vida dela agora, porque... Ela tá mais ou menos enrolada, viu? Ela tá mais... que é isso aqui? Ela tá mais ou menos enrolada. Eu não sei o que, que ela vai arrumar, viu, moço? Eu não sei, Altemir, o que, que ela vai arrumar. Fala, Beta, bom dia.
3: Bom dia, Paulo Fernando.
1: Bom dia. Manda
3: um alô pra minha irmã Marisete.
1: Marisete?
3: Meu irmão Geraldo. E dá um toque no celular dela aí, que ela diz que perdeu os seus contatos, tá bom? É... Deus abençoe aí o... Um bom feriado aí para você.
1: É, o telefone é 988-484759. É porque tem várias Marisete. Vai que eu mando um zap para alguém aqui que é casado e eu tô arrumando problema para mim. Deixa eu ver aqui.
4: Bom dia, Paulo Fernando.
1: Ah, deu certo.
4: Obrigada, amigo.
1: Bom dia,
4: Deus
1: minha amiga.
4: Deus não tinha assumido tudo nos contatos. Muito obrigado,
1: Marisete.
4: Mesmo.
1: Tá bom, dei sorte, gente. Marisete já tá com o contato da gente, tá tudo bacana. Obrigado pelo carinho da audiência, minha amiga Marisete, bom dia. Marcílio, mototaxista, tá com a gente também aqui do Minas Nova. Valeu, Marcílio, forte abraço pessoal do Minas Nova aí, Laurinha, tá na sintonia também, o Totinha, essa turma bacana que tá sempre ligadinho no Bom Dia Teó. Obrigado pelo carinho da audiência. É, deixa eu ver aqui quem mais. Vamos chamar uma música primeiro, produção? Não? Não, né? Vamos dar sequência aqui, tá bom. Nós vamos dar sequência aqui, vamos tentar, Ah, tá certo. Tá, daqui a pouco eu vou tocar a música que o Altemir me pediu. É, vamos dar sequência aqui, que nós estamos resolvendo esse negócio. É, Lili Maravilha, irmão do Edson Prato, está lá no São Cristóvão, na sintonia do Bom Dia Teó, curtindo a gente. Julimar falando, eu quero comprar machixe, Julimar falando, viu? Agora tá todo mundo querendo comprar machixe. É, Dalson tá lá no Sítio Recreio em Porté, na sintonia do Bom Dia Teó. Minha amiga Jane Sena tá falando aqui, machixe com carne moída é uma delícia. Eita. Pois é, a minha amiga Josi tá vendendo machixe. Tá vendendo machixe. Eu perguntei, é você, Josi? Ela falou, não sei, mas eu vou gravar o zap zap aqui e você confere. Eu acho que é. Quer ver? Solta aí o zap zap dela.
5: Bom dia. Alguém quer comprar machixe? Ô, Paulo, essa voz não é a minha, não, viu?
1: É a sua sim,
5: vendo,
1: mulher.
5: Esse áudio tá circulando aí. Aí minha colega aqui mandou pra mim. E fica me alugando, gente. Diz que parece comigo. Essa voz parece a minha.
1: É a sua voz. É ela mesmo, viu?
5: Ai, meu Deus do céu.
1: Eita.
5: Mas tá bom. Bom dia pra vocês.
1: Bom dia.
5: Alguém quer comprar machixe?
1: Tá vendo? É ela sim. Ô, Clebim, a sua esposa aí, ó.
5: Bom dia. Alguém quer comprar machixe?
1: Tá vendo?
5: Opa,
1: é ela sim, não queira,
5: não,
1: não queira falar que não é não, porque é ela sim, viu? Ela tá vendendo machixe. Ô Jubileu, solta o zap zap dela aí de novo, aí. Solta aí.
6: Bom dia a todos. Alguém quer comprar machixe? Alguém quer comprar machixe?
1: É ela sim, tem gente que tá bravo com ela, ó.
7: Que diabo essa mulher não vai ter um machixe dela pro inferno, rapaz. Que diabo de machixe, rapaz. Quem quer comprar perto de machixe, rapaz? Ele tinha um machixe pro inferno, mulher do cão.
1: Alguém quer comprar machixe? É ela sim. Ei, Clebinho, tu tá mais ou menos enrolado agora, rapaz. Agora você arrumou pra cabeça, viu, Clebinho? Meu Deus do céu. Eita, meu Deus. Esse povo é engraçado demais, gente. Você tá doido? Ô, produção, vou ter que chamar o comercial de novo, viu? Vou ter que chamar o comercial, porque senão vai atrasar tudo aqui. Solta aí o comercial. Daqui a pouco eu volto.
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Tá bom, tá aí, Altemir, você pediu, a gente tocou, Zezé de Camargo e Luciano, no dia em que eu saí de casa. Agora são 6 horas e 25 minutos, 6 e 25, deixa eu falar de coisa boa, gente. 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Ô, tá aqui, gente, ó. 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Lá, o meu amigo Laurindo tá caindo de braçada. Tá comprando tudo quanto é pacote de ração papito que aparecer lá, ele compra. Inclusive, ele disse que vai lá pra lá hoje. Hoje não vai abrir não, rapaz. Deixa pra você ir amanhã. Eita, seu Laurindo e dona Lindaura. Amarra esse homem aí, dona Lindaura. Dá um jeito nesse homem aí, tá? Eita, banca de variedade 71 da nossa amiga Iracema no Mercado Municipal. Rick Renner. Casa de Caboclo. 6h28, bom dia.

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0: Tô de volta, eu tô de volta por aqui, né? Eita, rapaz, o pessoal, que foi, gente? A mulher tá vendendo machixe, deixa ela vender o machixe dela, gente. O pessoal ainda tá falando, Paulo, tem como você passar a voz, deixa eu ver aqui, tem como você passar o áudio da Josi, esposa do rapaz lá que você falou, pra gente conferir a voz? Passo, ó, pera aí que eu vou passar de novo. Esse agora tá dando o que falar, esse zap zap, viu? Eita, solta aí, Jubileu, solta aí.
1: Bom dia, alguém quer comprar machixe? Ô, Paulo.
0: Tá aí? Quer conferir de novo, se é ela? Ó.
1: Bom dia, alguém quer comprar machixe?
0: Eu acho que é, viu? Essa é a voz dela, natural, ó.
1: Bom dia, alguém quer comprar machixe?
0: Agora, nós vamos pro meme, que eu acho que é ela mesmo. É ela, viu? E tá um sucesso total, ó.
2: Bom dia a todos. Alguém quer comprar machixe? Alguém quer comprar machixe?
0: Tá vendo? É ela sim, viu? É ela. Eita, rapaz. Rapaz do céu. Como é que é, produção? O pessoal quer conferir. Mais uma vez. Ô, gente, só mais uma vez, viu? Só mais uma vez, senão eu vou ter que cobrar direitos autorais. Vamos lá. É a esposa do nosso. Vamos conferir se é realmente ela. Solta aí, produção. Solta aí.
1: Bom dia. Alguém quer comprar machixe?
0: Isso é a voz dela, tá vendo? Ó.
1: Bom dia. Alguém quer comprar machixe?
0: É ela, viu, gente? Eu, ó.
1: Bom dia. Alguém quer comprar machixe?
0: Ô, gente, não tem como não. Não tem como não. Isso é ela mesmo, viu, gente? Tá definido, é ela que tá vendendo machixe. E, ó, é igual a Altemir falou aqui. Produtor de machixe ela já tem. Porque o Ademir falou que lá na fazenda o que mais tem é machixe. Vai mandar pra ela. É um caminhão de machixe lá pra casa dela. Solta aí o zap zap aí, gente.
2: Bom dia a todos. Alguém quer comprar machixe? Alguém quer comprar machixe?
3: Pô, que diabo essa mulher não vai vender o machixe dela pro inferno, rapaz. Diabo de machixe, rapaz. Quem quer comprar perto de machixe, rapaz? Vai ser o machixe pro inferno, mulher do cão.
0: Eita, rapaz, vai dar o que falar. Nós vamos trabalhar esse zap zap até nós descobrir se é realmente ela. Clebinho se pronunciou aqui, ó. Que é Clebinho? Ai, o meu amigo. O meu amigo Clebinho. Pera aí, risadinha. O meu amigo Clebinho pronunciou aqui. Ele mesmo comprou o machixe pra ela. Tá aqui, ó. Eu já comprei. É, o Clebinho já falou aqui. Ele mesmo já comprou o machixe, né? Valeu, Clebinho. Obrigado pelo apoio aí. Tamo junto, viu, meu amigo? Você é o camarada diferenciado. O Clebinho já mandou aqui. Eu comprei o machixe. Você não adianta ficar rindo, não, viu, Josi? Você não adianta, não, viu? Acorda, negada!
4: Acorda, negada!
0: Eita, nós, meu amigo Clebinho tá com a gente também. Meu amigo Clebinho está com a gente. Valeu, Clebinho. Eu sabia que você não ia abandonar a gente, viu, Clebinho? Eu sabia que você não ia abandonar a gente.
1: Bom dia. Alguém quer comprar machixe?
0: É ela sim, viu? É ela. Eita, nós. Aqui a gente descobre tudo. Não tem jeito não, pô, tem? Eita, vambora ouvir essa música aqui, ó. Ana Castela e Zé Felipe, sua boca.

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1: Bom demais, estamos por aqui, né? Estamos por aqui curtindo o nosso programa Bom Dia T.O. Maurício Amorim entrou em contato com a gente aqui. Bom dia, Paulo Fernandes, adoro maxixe. Onde e hoje, não entendo, nós também trabalhamos, primos. Sério, tá. Ele tá falando que Celinho tá trabalhando hoje. É, e ele falou que adora maxixe. Pois é, nossa amiga Josi tá vendendo maxixe. Nós vamos ajudar ela, vamos fazer uma campanha pra ela aí, tá? Pra gente poder vender. Ô, gente, deixa eu só frisar mais uma vez, dia 13 e 14 de junho, próxima semana, né? Próxima dessa sexta-feira, agora a 8. É, hoje é quinta, dessa sexta a 8. Estaremos realizando o grande arraiá do bairro Bela Vista, lá na Rua do Saga. Pra quem não conhece, na Rua do Saga vai ter uma baita festa lá com barraquinhas, música ao vivo, quentão, fogueiras, bingo, acho que vai ter bingo também. Enfim, vá lá, vá, compareça, né? Traga sua família, venha participar, venha brincar, venha se divertir no nono arraiá do bairro Bela Vista, com atrações incríveis, cantores, né, que vai tocar lá aquela música bacana, você vai poder dançar seu forró, né? Muita segurança, com apoio incondicional da Polícia Militar, que sempre faz segurança pra gente. E eu estarei lá também, e desde já agradeço a Gordo pelo convite, né? Janaína Drinks também, que me convidaram. E eu estarei lá participando dessa festa também, na parte da locução, tá certo? Conto com você. Se você quiser anunciar a sua empresa, pode entrar em contato comigo aqui. A gente vai estar recebendo o Gordo aqui no sábado, e ele vai falar um pouquinho mais dessa festa. E sábado ele estará aqui a partir das 7 da manhã, no programa Barro do Brega. Ele vai bater um papo com a gente aqui de uns 30 minutos, e ele vai estar falando dessa festa maravilhosa, tá? Então, compareça, traga sua família, e se você quiser realmente anunciar sua empresa, é só entrar em contato comigo, tá certo? Manda um abraço pro meu amigo, seu Laci, lá no bairro Itaguaçu, ele e Dona Maria de Fátima. Meu amigo Marcinho, do bairro Itaguaçu. Alô, Marcinho Obama, Márcio Obama, né? Meu amigo Subtenente Henrique. Alô, Subtenente Henrique, que mandou aqui pra nós uma airfryer novinha. Nós vamos sortear em breve, viu? Gente, nós já estamos na semana dos namorados, né? Por enquanto não pintou nada aqui, mas nós vamos sortear a semana que vem um delicioso bolo presente do nosso querido RM, né? O Marcos do aplicativo. Ele vai sortear, vai mandar um bolo aqui pra gente sortear no Dia dos Namorados. Sorteio que será na sexta. E no sábado você pode buscar o seu bolo. Nós vamos passar o endereço. Se você quiser que ele entregue, ele vai cobrar uma taxa. Se não, você pode ir pessoalmente buscar o seu prêmio, tá bom? O sorteio será na sexta-feira. E neste sábado agora, vamos sortear uma feijoada, né? Mais um litro de refrigerante, presente do nosso amigo, da nossa amiga Esté e do nosso amigo Ailson Melancia, tá? E vamos sortear também um tropeiro, mais um refrigerante, presente da nossa amiga Loura, mais o nosso amigo Ailson Melancia, tá bom? Gente, eu acordei com sono hoje, mas a gente tá tocando o programa aqui. Tem gente que tá pedindo pra lançar o programa até as 9. Serviços não tem, não, né? Se tiver serviços, não tá com essa bestalhada aqui, tá bom? Deixa eu falar. Quem tá me ligando aqui é o Valdomiro. Como a gente não atende esse telefone, Valdomiro lá da Vila Betel. Com certeza o Walter também tá na sintonia ouvindo a gente. O Valdir, a Valdirene e também o nosso amigo, a nossa amiga Maria Aparecida, né? Valdomiro é um camarada diferenciado, gente finíssima, educado, trabalhador. Valeu, viu, meu amigo? Deus abençoe. Ele mandou um zap aqui, mandou? Vamos ouvir aqui o que ele mandou aqui. Deixa eu ver se foi Walter ou foi ele que mandou o zap pra nós aqui. Deixa eu ver.
2: O Walter também tá
1: na sua. Ah, ele tá gravando a gente lá. Tá certo, Valdomiro. Obrigado pelo carinho da audiência, viu, meu amigo? Deus abençoe a sua vida aí, viu, meu amigo? Obrigado pelo carinho. Dá um abraço do Valtinho pra mim aí, tá bom? Eita, nós, hein? Valeu, Walter. Valeu, Valdomiro. Obrigado, viu?
3: Bom dia a todos. Alguém quer comprar maxixe? Alguém quer comprar maxixe?
1: Eu vou falar com você. Isso aí tá dando o que falar. Quem quer comprar maxixe, gente? Ô, meu pai do céu, me ajuda. É maxixe o tempo todo. Pera aí, risadinha. É maxixe o tempo todo. Meu compadre Vilas, bom dia, compadre. Oh, rapaz, quanto tempo que eu não te vejo, rapaz. Você tá doido? Bom dia pra você. Eu vou fazer o seguinte, daqui a pouco nós vamos bater um papo, viu, compadre? Eu vou pedir Jubileu pra organizar as câmeras aí. E o pessoal da produção, que tem uma câmera lá que parece que não tá funcionando não, viu? Do lado esquerdo da fazenda lá, tá pegando só um lado aí de compadre Vilas. Tá pegando só uma banda sua aí, viu, compadre? Só um lado da banda, viu? Conserta a câmera aí que daqui a pouco nós vamos falar, tá certo? Luciano da Betel, essa vai pra você, viu, meu irmão? Chitãozinho, né? Essa aí não tem participação do nosso amigo Zé Ramalho, não, né? Sinônimos, 6 e

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0: 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Mandar um abraço pra minha amiga Vânia Rezende, que tá na sintonia do Bom Dia Teó, lá no Jardim São Paulo, sempre ligadinha comigo. Delfina, bom dia, Paulo Fernandes, aqui é Delfina. Mande aquele alô pra nós aqui no Corgão. Paulo, a nossa comunidade vai fazer uma festa aqui sábado. Você e família está convidado. Eita, lá no Corgão. Eita, nós, hein? Ah, como é que é Corgão? É dentro de Topázio, não é isso? Eu não sei se você falou comigo esses dias, eu me perdi. Manda o endereço certinho pra mim aí, fala como é que faz pra chegar até o Corgão. Com certeza deve ser uma festa boa, né, Delfina? Né? Deve ser uma festa boa, né? Forte abraço pro pessoal de Corgão. Vai ter uma festona lá, a Delfina tá falando, viu? Paulo, comunidade vai fazer uma festa aqui no sábado. Olha que bacana, hein? Lá no Corgão. Depois você fala comigo onde fica direitinho. Parece que é lá pro lado de Topázio, né? É de Topázio, naquele meado ali. Mas ela vai falar comigo aqui e nós vamos falar um pouquinho mais sobre a festa de Corgão, que será realizada neste sábado. Fabrício Pascoal, bom dia, Paulo Fernandes. Estamos aqui na sintonia do Bom Dia Teó, curtindo a programação do melhor do seu rádio. Tá certo, meu amigo Fabrício Pascoal, sempre ligadinho no Bom Dia Teó. Obrigado pelo carinho, viu? E ele pede uma música Leandro, né? Não, Leonardo, não é isso? Ah, ele pede uma música com o Leonardo. Nós vamos tocar pra você já já, viu, meu amigo? 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Eita, rapaz. Deixa eu mandar um alô especial aqui. Tinha uma turma antigamente que participava comigo. O Altamiro, né, da Vila Pedrosa, o Luzão. Luzão, o Negão do Zóio Azul, o Tony Bode, o Capetinha, o Chupetinha, todo mundo, Maria Francisca, Magda, Adílio Zóio de Sapo, Véi Barriga de Lombriga, Marquinho Gafanhoto, todos lá do Frei Júlio, na sintonia do Bom Dia T.O. Deixa eu ver quem mais está comigo aqui, a Líria, sua filha Ranieri, também na sintonia do Bom Dia T.O. Obrigado, gente. Tem mais gente que participa comigo aqui. Mandar um abraço pro meu amigo Mia e o Valdinei lá no bairro Bela Vista, na sintonia. Adélio Castilho em Catugi. Ailton lá em Pouso Alegre. Ele que é irmã da nossa amiga Janina. Cadê Janina lá de como é que é, gente? Tambacuri, né? Janina, participava comigo sempre que ela sumiu, viu? Adenilton lá de Frei Gaspar. Adeilton lá do Jardim São Paulo. Eita, nós, obrigado, gente. Adalto já não tá mais com a gente, a Belinha, né? Amarildo de Valão, Ailton da Verdura lá do bairro Bela Vista, Adelita lá do Vila Rã, muita gente participava comigo antigamente. Dãozinho lá de Topaz, tem Dãozinho do Alto Bela Vista também. Falar nisso, Zé Carlos lá do Alto Bela Vista da Caçuarina, ele tá dando agora, fez até carteira de identidade pro gato dele. O gato dele pensa num gato ninja, viu? O gato, quando tá perto de Zé Carlos, brinca com os passarinhos, e os passarinhos sentam em cima do gato e não fala nada. Quando Zé Carlos sai de perto, o gato parte pra cima dos passarinhos, tá atrapalhando até fazer campanha pra Zé Carlos. Com os passarinhos que fazem campanha pra ele, né? Rapaz, cada coisa que aparece que eu vou te falar a verdade, viu? Amadeu Rodrigues lá no Vila Ramos, Ana e seus filhos Lio e Cola na Vila Betel, Anésia e suas filhas Andressa, Maíra, Cailane e Kelvin, todos lá na Taquara, no bairro Taquara ouvindo. Tem muita gente que participa comigo, gente. Antônio Ramalho, lá da Bela Vista, meu amigo Bichão, sua esposa Nivete. Ana Paula, lá do Alto Bela Vista, seu tio GG, mais conhecido como Cabelo. É muita gente que participa, rapaz, eu tô te falando. Alisson Melancia, lá do Alto Cemitério, meu amigo. Bárbara, lá de Pedro Vesciani. Bar Santa Helena e Júnior e João, lá no Mercado, né? Também ligadinho no Bom Dia Teó. É muita gente que participa comigo. A gente, às vezes, Bar do Celso, né? Celso hoje não tá mais conosco. Seus filhos Lucas e toda a turma lá. Edivaldo, Pedrão, Valdeci. A turma todinha lá. Bar do Celso lá do Gungorrinha não tá mais conosco. Mas Bar do Celso lá no Bela Vista tá, né? Beto Vando, sua esposa Clarice, seu filho Gilbertinho. E o Vitor Gabriel também na sintonia. Alô, Isaac, dá um abraço aí na Isa, viu? Na sua filhinha e na esposa aí, dona Sara. Também na sua mãe, dona Geralda. Pessoal da DZ Automecânica e Elétrica, de Assis, é bonitinho. E toda a turma lá, seu Lourival, toda a turma que tá na sintonia do Bom Dia Teó. Obrigado, viu, pelo carinho da audiência, viu, gente? Deus abençoe sintonia, vocês, viu?
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0: Bom Dia Teó, 7 horas e 11 minutos, bom dia. 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

0: Tiradentes.
1: Tô de volta com o nosso boi. Deixa eu falar aqui. Ah, o compadre Vilaço tá me chamando ali. Ô, compadre Vilaço, deixa eu te falar aqui, antes da gente bater um papo. 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Deixa eu bater um papo com o compadre Vilaço. Ô, compadre Vilaço, bom dia. Como é que tá as coisas aí, meu amigo? Ô, Tano. Uai, compadre, eu tô reparando aqui, só aumentou até aí o volume de água da represa aí, né, rapaz? Ficou, foi bacana, viu, moço? Tem muito peixe aí, compadre? Chilapa, né? Ô, que bacana. Ô, compadre, deixa eu te falar aí, cadê o cavalo? Ah, lá, ah, o cavalo. Ih, rapaz, o cavalo tá bonito, hein, compadre? Tá crescendo danado. Ô, compadre, deixa eu te falar, você não conseguiu pegar ele no laço ainda não, compadre? Fica preso lá o tempo todo, né? Quer tentar agora? Hã? Compadre, é o problema que o senhor... Então vai lá. Vai de lá que eu vou de cá. Vamos embora. Ô, compadre, vamos tentar pegar esse cavalo aqui, mas com a condição. Você tem que jogar o laço, compadre, antes dele chegar perto. Você tá demorando demais, tá bom? Vai de lá que eu vou de cá. Viu? Isso. Fica aí. Aí, nesse ponto aí, tá? Pede o capataz pra soltar lá. Quando soltar, aí, levem ele lá, compadre. Levem, viu? Levem. Vai lá. Levem, já. Segura, compadre. Segura, vai lá. Aí, aí. Aí, vai. Aí, compadre. Aí, compadre. Ô, compadre, você é mole demais, rapaz. Deixa. Ô, rapaz, você tem que jogar o laço. Pera aí, risadinha. Você tem que jogar o laço, compadre, antes do cavalo passar, rapaz. Viu? É antes dele. É na hora que ele tiver vindo, compadre. Você é um vaqueiro, você parece que não entende o negócio, ó. É, ó, a vaqueta, tá, ó, bora. Isso. É, na hora que passar. Isso, vai lá, compadre. Vai de lá que eu vou de cá. Viu? Não deixa escapar, não, viu, compadre? É a última chance, viu? Isso, vai de lá que eu vou de cá, vai de lá que eu vou de cá, vai lá, viu? Vai, compadre, levem. Vai lá. Aí, vai, compadre. Eita, compadre, ah, rapaz. Ah, cuidado aí, rapaz. Ô, ô. Ei, compadre, se atrapalhar demais, cuidado aí, mano. Ô, rapaz. Ô, compadre, se atrapalhar demais, compadre. Você tá doido. Você tá. Ô, rapaz, faz o seguinte. Vamos fazer o seguinte. Não passa, não, compadre. Vai pra debaixo do lado. Vai, passa do lado de lá. Isso. Aí. Desse lado aí dá, compadre. Aí, desse lado aí. Isso. Ô, compadre. Não passa aí não. Aí não, compadre. Aí não, rapaz. Ô, meu Deus, aí não. Ih. Ô, compadre. Ih, rasga a bermuda aí, rapaz. Ixi, nossa. Ô, compadre. Deixa eu falar um negócio com você aqui, moço. Passa a mão aí no seu calção aí pra você ver, compadre. Isso aí é bosta de boi ou o que é isso aí, compadre? Ô, compadre, mas fez um buraco feio. Não vira pra cá não, mano. Não vira pra cá não, compadre. Você tá doido. O buraco tá feio demais. Não vira pra cá não, compadre. Ixi, não. Vai lá, troca esse calção aí, que o negócio ficou feio pro seu lado aí agora. Vamos lá. Agora ficou feio pro seu lado.
2: Vai não.
1: Vai lá trocar essa roupa ali. Vai lá trocar.
2: Ele não vai.
1: Ô, compadre, não senta aí não, moça. Aí é formigueiro, rapaz. Ô, meu Deus do céu. Aí é formigueiro, compadre. Ô, meu pai do céu. Compadre é doido. Ô, coitado do compadre, vixi, não. Pula na lagoa lá, compadre, pula na lagoa. É, pula na lagoa, moço, vai lá. Eita, meu Deus do céu, aí. Aê, pula na lagoa aí, rapaz, você tá doido. Ei, coitado do compadre Vilaço, rapaz, eu me sofro demais. Ei, rapaz, ô, compadre. E tá pior que... Vixi, não vira pra cá, não, moço. Esse buraco tá feio demais, compadre. Esse trem tá feio demais. Você tá doido, rapaz. Eu acho que eu vou tomar uma, viu? Vou tomar uma pra ver se melhora o negócio aqui. Vou chamar Eduardo Costa.
0: Ele não vai.
1: Vou tomar. Ô, Eduardo, canta pra nós aí. Canta pra nós aí, pra facilitar a vida do compadre Vilas aqui, que o negócio não tá bonito pra ele, não, rapaz.
2: Todo mundo fala que eu sou cachaça.
1: Eita, nós, hein? 7 horas e 20 minutos, programa Bom Dia, T.O. Até às 8 da manhã.

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0: gente, bom dia pessoal! Vocês conferiram aí, né? No dia 14 de junho, já na próxima semana, acontece a tradicional feijoada da Casa Nazaré em Teoflotone. Então, já vão se preparando para aproveitar essa feijoada que é boa demais. E ao mesmo tempo, vamos contribuir com a instituição que realiza um trabalho tão importante em nossa cidade.
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0: E continuando o nosso bom dia, hoje é quinta-feira, quinta-feira de Corpus Christi, uma data muito especial para nós católicos. Muita gente sempre pergunta o significado dessa data tão importante, inclusive muitos ouvintes que estão acompanhando agora mesmo o Café com Sucupira. E antes de seguirem para as celebrações, para as procissões que acontecem ao longo desse dia, eu convido você para entender um pouco melhor o que significa essa data para nós católicos. E eu vou trazer aqui no Café com Sucupira nosso querido Padre Honório para falar um pouco para a gente sobre essa data. Vamos lá, Padre, bom dia.
2: Olá, Daniel. Bom dia a todos os ouvintes do programa Café com Sucupira, Corpus Christi, um grande momento de celebração. Aliás, isso vai acontecer em todas as paróquias. Teremos aqui na paróquia São Francisco a missa que vai acontecer às 9 horas da manhã. Logo após a missa, teremos uma caminhada e a bênção do Santíssimo na igreja São Francisco de Assis. E nesse momento é muito importante a participação de todos os cristãos numa celebração que ela representa muito para nós católicos. É o corpo de Cristo, é a presença de Deus no nosso meio, alimentando o nosso povo de esperança, alimentando o nosso povo de alegria, de espiritualidade, e o nosso povo sempre buscando em Jesus a sua força, buscando em Jesus tudo aquilo que precisa para caminhar. E Jesus, ele foi muito claro ao dizer: é todo aquele que come desse pão viverá para sempre. Então é o pão da vida e é o pão da vida eterna. Então queremos convidar a todos para participar conosco na próxima quinta-feira, às 9 horas da manhã, aqui na paróquia São Francisco de Assis. Um abraço.
0: Obrigado.

E sabe o que também agrada a Deus? Cuidar das pessoas, dos animais, dos rios, das nascentes, do meio ambiente. E amanhã é uma data muito especial. É o Dia Nacional da Ecologia. E o

0: data pra gente, a nossa querida amiga Janaína. Ela que serve sumida do Café com Sucupira, mas é claro, vai passar por aqui e deixar sua mensagem. Chega pra cá, Janaína, bom dia, fala pra gente aí.
1: Bom dia, meu povo amado de Teoflotone, que saudades desse lugar tão especial. Bom dia, meu eterno chefe Daniel Sucupira. Então, hoje é um dia muito especial, é o Dia Mundial do Meio Ambiente e da Ecologia. E a mensagem que eu quero deixar para vocês é que todos nós, segundo a nossa Constituição, temos a responsabilidade de cuidar do meio ambiente, que é a nossa casa. E quais são as ações que cada um de nós pode ter no seu dia a dia para cuidar do meio ambiente? O primeiro deles é repensar o consumo. Quanto mais a gente consome produtos, mais natureza nós estamos consumindo. E daquilo que a gente consumir, é importante também a gente fazer escolhas por produtos que sejam amigos da natureza e produtos que estejam próximos de nós, do nosso comércio local, da nossa agricultura familiar. E é claro, praticar a coleta seletiva. Nós aí em Teoflotone implantamos a coleta seletiva solidária. Nós temos os nossos amados coletores de materiais recicláveis, então nós precisamos trabalhar com eles para que eles tenham acesso a esse material que é gerado na nossa casa e que por meio da reciclagem volta novamente para ser utilizado por nós. E assim a gente contribui diretamente para a sustentabilidade. Outro ponto muito importante do nosso plantio de árvores, né? As árvores, elas são fundamentais para várias coisas na nossa vida. Fornece sombra, alimento, ar puro, ajuda na questão da água, no bem-estar e também na área rural, a gente trabalhar a proteção e a recuperação das nascentes, das beiras dos rios e não deixar que as áreas produtivas fiquem degradadas. Então, essa é a mensagem que eu deixo para você, povo lindo de Teoflotone, para que a gente consiga cada vez mais ter uma cidade melhor para se viver.
0: Obrigado, viu, Janaína? E nós sabemos o quanto é importante cuidar da natureza, porque isso interfere diretamente na nossa qualidade de vida, na saúde das pessoas e no equilíbrio ambiental. Momento Saúde. E já que nós tocamos no tema saúde também, eu quero compartilhar com vocês uma conquista muito importante para a saúde da nossa região. Então, aumentem o volume do rádio aí, pessoal. O Hospital Santa Rosália de Teoflotone recebeu do governo federal um combo de equipamentos para implantação de uma nova sala cirúrgica. Esses equipamentos vão fortalecer a capacidade de realização de cirurgias do hospital e contribuir diretamente para a redução das filas de espera por procedimentos especializados realizados pelo SUS. E a entrega aconteceu na última semana e representa um importante avanço para a nossa saúde pública. São equipamentos modernos

0: contar pra gente como essa entrega foi feita e a importância dessa conquista é o diretor do hospital, Dr. Hilter Vollmer. Vamos ouvir?
1: A gente tem que reconhecer o trabalho do governo federal, que é aqui representado pelo Daniel Sucupira. O Hospital Santa Rosália é preciso ser visto com outros olhos e está sendo visto. Você está vendo aí, é um hospital de alta complexidade, são quase 200 leitos, mais de 1000 colaboradores, para um corpo clínico ativo, multiprofissional, que cuida de uma cidade, de uma região de mais de 1 milhão de habitantes, uma região mais carente de Minas. Então tem que ter um olhar diferenciado para essa região. E o hospital macro-regional nesse momento é o Santa Rosália. Então precisamos desses equipamentos, porque tecnologia, quanto mais você renova, ela tem um prazo. E com isso nós hoje estamos recebendo aí um combo de equipamentos cirúrgicos de alta precisão, que vai melhorar o atendimento dentro do Santa Rosália, que atende 85% SUS. Então isso é importantíssimo para nós, manter o hospital sempre atualizado, bem equipado, para ter mais conforto e segurança para médicos, pacientes. As pessoas precisam ser cada vez melhor tratadas e com o melhor equipamento possível.
0: Obrigado, Dr. Hilter. Sem dúvida, essa é uma conquista que vai melhorar a vida de muita gente, especialmente daqueles que mais precisam e dependem do SUS para ter acesso a um atendimento de qualidade.
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0: E agora, mudando de assunto, mas falando de outro tema muito importante, diz respeito ao direito das pessoas neurodivergentes. Uma pauta que tem ganhado cada vez mais visibilidade e que merece toda a nossa atenção. Se liga aí! Muitas famílias ainda têm dúvidas sobre os direitos garantidos às pessoas com autismo, TDAH e outras condições que fazem parte da neurodiversidade. E para ajudar a entender melhor esse assunto, nós recebemos mais uma vez o advogado Dr. Everson, que já é conhecido e muito querido pelos nossos ouvintes do Café com Sucupira. Dr. Everson, bom dia! Quais são os principais direitos reconhecidos às pessoas autistas e às outras pessoas neurodivergentes? O que as famílias precisam saber para garantir esses direitos? Chega pra cá, bom dia!
3: Bom dia, Sucupira! Bom dia, comunidade! O que é neurodivergente? É quando a pessoa apresenta alguma limitação no desenvolvimento do intelecto ou em algumas habilidades. Essas pessoas passam a ter direito a tratamento integral da saúde, baseado nas leis. Geralmente, a criança ela é identificada com alguma limitação no período escolar. O professor vai procurar a mãe e o pai, vai relatar isso, e o pai deve, com sua criança, deve procurar o PSF, que ela é domiciliada, e procurar orientação e ajuda médica. Geralmente o médico no PSF vai encaminhar essa criança para o especialista, que é o neuropediatra ou o psiquiatra infantil. Esses profissionais vão fazer uma avaliação com a criança e vão laudá-las, vão entregar um laudo falando que situação se encaixa a criança e vai fazer um relatório de qual tratamento deve ser. Se for um tratamento complexo, multiprofissional, com vários profissionais, todos são fornecidos pelo SUS. Se caso for negado ou demorar o tratamento, você pode procurar a Defensoria Pública ou o Ministério Público ou um advogado de sua confiança para que ingresse com ação judicial e obrigue o ente público a fornecer esse tratamento médico para sua criança. Dependendo da situação, se for, por exemplo, TEA, em uma situação mais grave, você também poderá ter direito ao BBC, Benefício de Prestação Continuada, que é uma lei previdenciária lá do INSS. Sucupira, um abraço, meu irmão.
0: Obrigado, Dr. Everson. Esse esclarecimento é importantíssimo para diminuir o preconceito e ajudar as pessoas a terem acesso àquilo que delas é direito.
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0: Gente, e se tem uma coisa que abre horizontes, cria oportunidades e transforma a vida, é a educação. Por isso, fiquem atentos às inscrições para o Enem, que já estão na reta final e se encerram amanhã, dia 5 de junho. As provas serão aplicadas nos dias 8 e 15 de novembro. Olha o Enem aí, hein, pessoal? E tem mais, os estudantes do programa Pé de Meia, que estão cursando o último ano do ensino médio, fazem o exame gratuitamente e ainda recebem um incentivo extra de R$ 200.

0: Lucas Ribeiro. Bom dia, Lucas Ribeiro. Chega pra cá, meu filho. Traz informação pra gente aí.
1: Bom dia, Daniel. Bom dia pra você em sintonia com Café com Sucupira. Uma notícia boa para os estudantes que estão ansiosos para encararem aí o Enem. Pois é, as inscrições para o Exame Nacional do Ensino Médio 2026 já estão abertas e seguem até o dia 5 de junho. Para participar é muito fácil. É necessário acessar a página do participante e preencher os dados solicitados. Agora, esse ano tem uma novidade, e basta você ficar bem atento, é que os estudantes concluintes do ensino médio da rede pública já estarão automaticamente inscritos. No entanto, é importante acessar o sistema para confirmar a participação, escolher a língua estrangeira da prova e solicitar recursos de acessibilidade, caso necessário. As provas do Enem serão aplicadas nos dias 8 e 15 de novembro em todo o país. Os estudantes participantes do programa Pé de Meia, que estão concluindo o ensino médio, terão inscrição gratuita e ainda receberão incentivo extra de R$200 ao comparecerem aos dois dias de provas. É com você, Daniel, aí nos estúdios.
2: Obrigado, Lucas. E juventude, se preparem para o Enem.

0: temporada que tá chegando aí e promete reunir muita gente. Chega pra cá, Vanésia, fala com a gente aí.
1: Bom dia a todos, pessoal. Vim aqui no Café do Sucupira pra convidar todo mundo, né, pra participar da nossa 13ª Cavalgada da Amizade, que acontece aqui em Corco dos Índios, dia 7, domingo que vem agora. Contamos com a presença de todos no café da manhã, 9 horas da manhã, logo após tem a saída para o percurso, né? Mas antes nós fazemos uma celebração para agradecer Papai do Céu por todas as coisas boas que ele tem dado em nossa vida, por todas as graças alcançadas e por tudo de bom, né, que nós temos, porque nós sabemos que vem da graça de Deus. Depois, na chegada da cavalgada, nós temos várias atrações, né, cantores, feijoada, cerveja gelada, bebidas quentes, coquetéis, um monte de coisa, entendeu? E gostaria que todos tivessem a boa vontade de vir participar.

0: Informações pra gente aí.
1: Bom dia, Daniel. Bom dia, ouvintes. Prepare o chapéu de palha porque o clima de São João já tomou conta da região. Em Teófilo Otoni, quem abre oficialmente as comemorações é o tradicional Arraiá Castro Pires, nos dias 5 e 6 de junho. Daniel, são muitas festas pela cidade, distrito e zona rural. Mas também no dia 6 de junho acontece o Arraiá do Corgão e o Arraiá da Igreja Catedral. E mais, o tradicional Fest 4 que acontece nos dias 27, 28 e 29 de junho. Todas as festas com quadrilha, shows ao vivo e as deliciosas comidas típicas. Em Nanuque, a festa começa com São João da Vila Pereira, nos dias 12 e 13 de junho. Já o Forrozão Lascado em Vila Gabriel Passos acontece nos dias 26 e 27 de junho. E em julho, tem a tradicional festa do São Pedro. Em Almenara, o São João da cidade promete movimentar o município entre os dias 21 e 23 de junho, com apresentações culturais, quadrilhas e shows. Além disso, escolas, igrejas e comunidades rurais, todas da região, já estão organizando seu

0: Aproveite o melhor das festas juninas no Vale do Mucuri.
1: Pessoal, e assim chegamos ao fim do nosso Café com Sucupira. E eu vou deixando um abraço aqui muito apertado

0: Eita, nós, hein? E nosso programa também já tá chegando ao fim. Deixa eu mandar um abraço especial para meu amigo Juraci Rodrigues, lá do Alto de São Cristóvão. Forte abraço também para a Marcela e Vivi, a sua esposa. Que Deus abençoe. Valeu, meu irmão. Tamo junto e misturado, viu? Sucesso hoje, felicidade. Sempre um camarada diferente. Tive o privilégio de conhecê-lo. É um camarada diferenciado. Meu amigo Lucas, bom dia, Paulo Fernandes. Manda aquele alô especial para minha irmã Cris, de Belo Horizonte. Ela tá aqui com a gente. Olha que beleza, ô Cris. Beijo carinhoso no seu coração, minha amiga. Muito obrigado aí pelo carinho, tá? Eita, Lucas tá sempre... O Lucas, o problema do Lucas é só porque ele é atleticano, né? Mas ele é meu amigo do mesmo jeito, tá bom? Eita, nós. Valeu, Cris. Forte abraço pra você, minha amiga. Deixa eu mandar um abraço aqui pra minha amiga. Que foi, Elizabeth? Fala comigo. Bom dia.
1: Bom dia, Paulo Fernandes. Manda um alô aqui pra nós, viu?
0: Mando.
1: Ô, Paulo Fernandes.
0: Oi.
1: Joga a água em Marcone aí.
0: Marcone? Ô, Marcone. Acorda, Marcone. Eita, nós, hein? Tá aí, ó. Valeu, Marcone. Vamos acordar. Eita, não dá tempo não, viu, Aute? Passar seu zap zap não. Edivaldo da Liberdade tá com a gente também. Bom dia pra você. Obrigado pelo carinho da audiência. Que Deus abençoe. Deixa eu ver quem mais tá comigo aqui. Eita, rapaz. Sidneia. Bom dia, Paulo Fernandes. Manda aquele alô especial pra Niara Valentina, que também tá na sintonia do Bom Dia T.O. Tá certo, minha amiga. Obrigado pelo carinho da audiência. Niara Valentina. Quem mais tá com a gente aqui? O que que foi? Vai, não, Paulo. Você nem comprou machixe. Ah, tá, né? Pois é, o pessoal cobrou. Eu quero saber quem é essa aqui, ó. Fala comigo, quem é essa?
2: Bom dia. Alguém quer comprar machixe?
0: Eita, nós. Alguém quer comprar machixe? Eita, você sabe quem é que tá vendendo machixe, não sabe? Ah, a produção tá querendo passar. Passa o zap zap dela aí de novo. Solta aí, produção.
2: Bom dia a todos. Alguém quer comprar machixe? Alguém quer comprar machixe?
3: Esse diabo dessa mulher não vai vender o machixe dela pro inferno, rapaz. Diabo de machixe, rapaz. Não quer comprar perto de machixe, rapaz. Ele tinha o machixe pro inferno.
0: Eita, nós, é minha amiga Josi, esposa do Clebinho. Vende esse machixe logo, mulher. Pelo amor de Deus.

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0: infelizmente, nosso programa tá acabando. Eu tô indo embora, né? Com a certeza do dever cumprido. E se papai do céu permitir, estarei de volta amanhã a partir das 4 da manhã com mais um programa Bom Dia T.O. Eu aqui nos estúdios da 100,9 contando com a sua participação do outro lado do rádio, tá bom? É, Juraci Rodrigues, alguém quer comprar maxixe? O programa alegre... É, pois é, Juraci. A Josi, descobrimos quem era a dona desse zap zap aí. Foi a Josi, esposa do Clebinho. Ela tá vendendo maxixe, né? É, infelizmente. É, deixa eu falar aqui uma coisa. O Lucas tá falando assim, ó. Cris, a minha irmã Cris, também é atleticana. Ô, meu amigo, deixa eu te falar. Isso aí eu só falei só pra os cuecas de plantão, né? Pra Cris não vale não, tá bom? Ô, Cris, você é minha amiga. Seu irmão não é não, tá? Seu irmão é atleticano, sofredor, né? Fazer o quê? Vida que segue, né? Essa turma é demais, gente. É coisa que acontece nesse programa. O programa mais esculhambado do seu rádio. Eu nunca vi uma coisa dessa, não, rapaz. Eita, nós, hein?
1: Bom dia. Alguém quer comprar maxixe?
0: Mas de novo você, mulher? Você tá doido. Sossega seu facho aí, hein? Eita, esse negócio desse maxixe. Ô, produção, faz o seguinte. Solta o zap zap da Josi aí. Vambora conferir as vozes, se realmente essa voz é a dela. É, vambora conferir se é, né? Solta aí. Eita, nós, hein?
1: Bom dia a todos. Alguém quer comprar maxixe?
0: Meu Deus do céu.
1: Alguém quer comprar maxixe?
2: Ué, que diabo essa mulher não é? A gente deu o maxixe dela pro inferno, rapaz. Que diabo de maxixe, rapaz? Quem quer comprar perto de maxixe, rapaz? Que seu maxixe pro inferno.
0: Vida que segue, Imigrantes FM 5.9. Eu tô indo embora. Fiquem todos com Deus, tá chegando ele. Rony Martins. Com a voz potente do seu rádio. Pera aí, gente. Chega a risadinha. Rony Martins com a programação 6.9. Fui! Agora são 7 horas e 56 minutos. Bom dia, Teó.

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0: É, estamos por cá, tá feriadão, a gente trabalha assim, senhor, tem que valorizar o salário, que é muito bom, diga-se de passagem, e cai na conta antes do quinto dia útil. João Teixeira, muito bom dia.
1: Bom dia, Rony Martins, bom dia, caro amigo ouvinte sintonizado na 100.9. Um ótimo feriado de Corpus Christi para você que está sintonizado aqui na melhor. 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Lá tem um link que vai te direcionar para estar nos ouvindo ao vivo. E o resenha de hoje, como sempre, sensacional, ô Martins.
0: Beleza, e é bom lembrar também que o ouvinte querido da 100.9 participa aqui do nosso programa, mandando alô, mandando beijo, mandando abraço, né? E também, tá achando o quê? No feriadão tem a nossa enquete de hoje, que tá relacionado também com a nossa convidada, né? Com os nossos convidados aqui, nesta manhã fria de quinta-feira, né? Então, a partir de agora, você vai meter o dedão aí no celular e mandar mensagem pra gente pra responder a pergunta, que é a seguinte: quando você tá em casa de bobeira aí, nos seus afazeres domésticos, né? Você costuma dançar sozinho? Até porque dançar sozinho é uma prática muito comum, né? Benéfica. Não sou eu que estou dizendo isso aqui, não. E segundo especialistas aí, especialista, né, em saúde mental, esse hábito não é apenas uma diversão, tá, querido ouvinte? É mais uma poderosa válvula de escape, né, para ajudar a liberar aí, emoções reprimidas, digamos assim. Mas quem vai falar isso também?
1: Resumindo.
0: Quem vai falar isso pra gente aqui são as nossas convidadas, nossos convidados aqui nesta manhã de terça-feira, tá bom?
1: Resumindo, Martins.
0: Mensagens de texto, calma. Mensagens de texto ou mensagens de áudio? A partir de agora, então, 988484759. Você costuma dançar sozinho em casa? Resumindo, resuma.
1: Dançar é terapêutico.
0: É isso, é o que nós vamos ficar sabendo agora aqui na 100.9. Já tem gente aqui participando conosco. Sobre a enquete? KKKKK, sim? Então, responda, por favor, dona Cláudia da Martinha, vamos lá. Então, Teixeira, apresente nossos convidados, por gentileza.
1: Bom, nosso convidado, tem tudo a ver com a enquete, né? É dança, é saúde mental, saúde corporal também, por que não? Nós estamos diante de duas profissionais aqui da dança, inclusive uma é proprietária de uma academia de dança em Teoflotone.
0: De repente eu posso conseguir sair daqui hoje dançando alguma coisa, não, cara, que eu sou duro.
1: Isso, que você não dança nada, que você é duro. Já te convidei para ir à aula de forró, e diga-se passagem, estava num evento de forró ontem maravilhoso de Pé de Serra, lá no 033. Né, nos esbaldamos de dançar forró. Mas enfim, quem vai falar de dança aqui hoje são as nossas especialistas. Como eu estava dizendo, uma é proprietária, uma dança tanto que chega a ter uma academia de dança, para você ter ideia. E a outra foi campeã mineira na nossa capital no último final de semana, em especial na modalidade dança do ventre, nas danças árabes. Nós vamos receber, com a salva de palmas, a Brisa e também a Camila Rony Martins no resenha de hoje.
2: Mais palmas, mais alto, por favor.
1: Começando com a Camila Ramalho. Bom dia, seja bem-vinda ao resenha.
3: Bom dia, João. Bom dia, Rony.
0: Bom dia.
3: Bom, eu sou a Camila Ramalho. Sou dançarina, professora e coreógrafa de danças árabes, burlesque e também jazz. E mais um pouquinho do que precisar, né? Eu danço desde os meus 12 anos de idade. Comecei com a dança do ventre e ao longo dos anos fui agregando outras modalidades, como o balé contemporâneo e o próprio jazz. E esse último fim de semana aconteceu o iFest, onde nós participamos. Eu me inscrevi na modalidade solo, fusão e performance profissional e alcancei o primeiro lugar, além da maior nota solo de todo o evento.
1: Show de bola. Daqui a pouco a gente vai falar mais sobre isso. Brisa, bom dia. Seja bem-vinda ao Resenha.
4: Bom dia, João. Bom dia, Rony.
0: Bom dia.
4: Eu sou a Brisa Tavares. Sou proprietária da Corpo Escola de Dança. Tô na dança desde os meus 3 anos de idade. A dança faz parte da minha vida toda. E tem 16 anos, né, que eu tenho a empresa Intia Flotone, voltada para a dança, e tenho o prazer, né, e o orgulho de ter profissionais como a Camila trabalhando comigo, que começou como minha aluna, né, aluna da escola, ainda bem jovenzinha, como ela mesma disse, né, aos 12 anos de idade, e lá continuou, e hoje é nossa professora, e agora um orgulho mineiro, né?
0: Antes de começarmos então com a Camila, já está intimada a Brisa para voltar solo, já estou aprendendo alguma coisa, voltar solo, né, para falar da sua academia, da sua escola, do seu trabalho aqui com a gente no Resenha.
4: Obrigada.
0: Tá? É só marcar com a gente direitinho, diga a sua disponibilidade, sua agenda, como é que está lá, como é que se encontra, que a gente vai ter o prazer de recebê-la aqui.
4: Obrigada.
0: Na 100.9. Falar desse trabalho bacana que vocês prestam na cidade.
1: Exatamente. Então, vamos lá, começando com a Camila. Primeiro, a gente gostaria de saber quem é a Camila Ramalho.
3: Bom, a Camila Ramalho é uma menina de 26 anos que corre muito atrás dos sonhos. É casada com o Matheus Rocha, filha do Humberto Robson e da Claudilene. Encantada por todas as artes. Eu sou formada em Direito, mas a dança entrou na minha vida muito nova e entrou de um jeito que eu nunca consegui sair. A dança, ela não só me fez a pessoa que eu sou hoje, mas eu vejo o quanto ela me salvou de muitos momentos que a gente vai vivenciando, né? De muitos traumas, enfim. E o quanto, através da dança, eu consigo trabalhar o emocional e o trauma de diversas mulheres todos os dias. Então, eu sou uma pessoa que eu danço, não só para mim, mas para fazer feliz outras pessoas também.
0: Como temos aqui criador e criatura, né? A pergunta vale para ambas, né? E a emoção, né? Assim, de conquistar, cara, a medalha de ouro, o maior evento de dança árabe. Caramba, como é que fica ali o ego ali? Como é que fica tudo? Vale para as duas.
3: Ah, foi uma surpresa. Quando a gente se prepara para uma competição, é óbvio que a gente quer alcançar a premiação máxima. Mas eu acho que, mais do que isso, um evento de danças árabes, a gente tem muitas categorias, né? Tem muitos leques, muitos caminhos a serem seguidos. E quando a gente está escolhendo a música, né? Eu particularmente penso em uma inspiração e no que eu quero que as outras pessoas sintam. Eu penso assim, se fosse eu assistindo essa apresentação, como eu gostaria de me sentir? Como eu me sentiria? O que eu quero transmitir? E a sensação é de dever cumprido, é de ter alcançado exatamente aquilo que eu me propus fazer. Nada mais que isso. Eu acho que ganhar é consequência de tudo aquilo que a gente faz com muita verdade, com muita dedicação e com muito carinho.
4: Bom, eu estava falando com as meninas, né, essa semana, porque a Camila conquistou essa premiação, mas o grupo dela também conquistou uma premiação, né, como grupo em medalha de prata na categoria, e uma aluna dela também medalha de prata em uma outra categoria. E eu estava falando com elas, né, numa recepção que a gente fez para essas meninas pós-evento, que talento é algo muito importante, mas esforço é fundamental. Porque talento é inerente, né, do ser humano. Agora, esforço depende só de você. Então, é muito mais fácil, digamos assim, fácil no sentido de você realmente almejar e correr atrás daquilo que você almeja com o esforço do que apenas com o talento. Porque quantas pessoas a gente vê e muitas vezes a gente pensa assim, poxa, que talento desperdiçado. Você que trabalha também com essa questão de arte e cultura, né, João? Com as quadrilhas, quantas vezes você viu pessoas e falar assim, esse é um talento desperdiçado, porque não tem esforço. Mas quantas vezes a gente vê alguém que corre muito atrás de algo até conquistar aquilo que ele quis, né?
1: Isso. Uma pergunta aqui, como o Rony fez para as duas. Como está certo aqui que nós não somos atuantes na área da psicologia, mas tentem responder para os nossos ouvintes. Como é isso? A dança é terapêutica. Como eu falei para o Rony aqui no início, como eu falei para os ouvintes, dançar é terapêutico. Como que é isso? Como definir isso?
3: Bom, eu lido com diversas mulheres no meu dia a dia. E a mulher, ela já tem o histórico de ter que correr atrás o dobro de tudo que se propõe a fazer. Então, ela precisa ser mãe, ela precisa ser filha, ela precisa ser esposa, ela precisa ser profissional. E muitas vezes ela chega no espelho, se olha e não se vê ninguém. E a dança, ela trabalha a sua capacidade. Cada aula que você consegue executar um passo diferente, que quando você olhou o professor fazer, você falou, meu Deus, não vou conseguir fazer isso nunca na minha vida. E a cada aula você para e consegue movimentar melhor, se colocar numa postura melhor e se olhar no espelho o tempo todo e ver a sua própria evolução, eu acredito que é uma grande vitória. Então, acaba que, aos poucos, o nosso inconsciente vai sendo trabalhado e vendo que nós somos capazes de fazer qualquer coisa. Porque a primeira coisa que, quando a gente vê um bailarino dançando, e muito bem, é olhar e pensar, né? Meu Deus, como que ele consegue fazer isso? Nunca que eu vou fazer isso, jamais, não tem essa capacidade. Mas basta algumas aulas bem feitas, algumas conversas, basta se olhar com carinho, basta ter paciência também com o próprio processo, porque hoje a gente tem um problema grande, né, com as redes sociais, que a gente olha e vê tudo pronto e acha que a vida vem pronta. Então, cada processo que a gente alcança pequenas vitórias, vai mostrando pra gente que a vida também é assim.
0: Camila, desculpa. Então, fala do dedo dessa moça aí, a Brisa, nesse processo todo aí, que você tá falando e ela tá ali babando você, assim. Ela faltou trazer o babador.
4: Eu sou conhecida na Corpre como a mamãe pata.
0: Não, eu tô percebendo aqui. A Camila aí, tá falando e você tá ali, ó.
4: Assim. E aí, a mamãe pata choca mesmo os ovos, né?
0: Então, vamos lá.
3: Bom, quando eu entrei na Corpore, num primeiro momento eu não tive o contato direto com a Brisa, né? Porque eu fui fazer aulas de dança do ventre, então a minha primeira professora foi a Heloise Silva. Posteriormente comecei a fazer aula com a Graziella Rollebark. Mas como eu falei, ao decorrer dos anos eu fui agregando outras modalidades e aí é que essa mulher maravilhosa entrou na minha vida. Eu comecei a fazer aulas com a Brisa de balé contemporâneo. E durante as aulas, ela se mostrou uma professora sempre muito acolhedora, paciente, uma pessoa que acredita muito mais em você do que você mesma, muitas vezes. E aí, um belo dia, em 2018, ela olhou para mim e falou assim, Ká, eu quero que você me dê um workshop de burlesque. Eu, hã?
0: Oi, traduz.
3: O burlesque é um jazz voltado para a sensualidade, né? Assim, o burlesque que a gente trabalha aqui na cidade, com o nome burlesque, tá. Porque a gente consegue agregar outras modalidades. E aí eu falei assim, meu Deus, mas como que eu vou fazer isso? Eu não sei dar aula. Ela, não, você consegue. Monta um workshop e apresenta pra gente. Falei, meu Deus do céu, essa mulher tá doida, não tem condição, não. Ela, não, você vai conseguir. Eu montei o workshop, dei o workshop, encheu, deu 20 pessoas. E a partir desse momento, ela sentou comigo e falou assim, Ká, eu quero que você dê aulas regulares de burlesque na escola. E eu,
4: pronto. Oi? Nasceu uma modalidade nova.
3: Nasceu uma modalidade nova.
0: Legal.
3: E a partir daí, a gente começou a ter um convívio muito mais do que aluna e professora. E muito além também de colaboradora e diretora, né, e chefe, a gente passou a ter um convívio mais de amiga. E posso falar, senão eu até choro.
0: Fala, sim, senhora, tem que falar tudo.
3: A partir desse momento, ela começou a subsidiar todos os nossos sonhos. qualquer projeto, ela nos incentiva a fazer, a participar. Abriu espaço para que eu começasse a trabalhar com dança do ventre na escola, né, que é a minha modalidade mãe. E tudo que eu falo para ela, Brisa, tô querendo fazer isso, é um projeto novo, tô querendo participar de um evento. Ela, não, cá, vamos lá, o que que tá faltando para você participar? É o que que você quer? É incentivo? É tempo? É espaço? É dinheiro?
0: Opa, tá.
3: Ela se tornou uma grande amiga. É minha madrinha, viu, gente? De casamento também.
0: Que legal.
3: E hoje nós somos assim, inseparáveis.
0: Tá bom. Então vou fazer o seguinte, vou fazer uma pausazinha. Já a gente volta com mais Camila, com mais Brisa aqui. E tem o nosso ouvinte também que tem que participar aqui da nossa enquete de hoje. Pessoal, tá na hora de acordar. 8:33 já tem a nossa enquete de hoje, que tem a ver com as meninas aqui. Você costuma dançar sozinho em casa?
5: Ou, tá? no chuveiro também?
0: É, pode ser cantar.
5: Tem dança no chuveiro também.
0: Pode escorregar e cair. No chuveiro não é muito aconselhável.
5: Não é comum, né?
0: Aconselhável dançar.
5: Tem. E não é comum também. Cantar, sim.
0: Cantar, sim. Agora, mensagem de texto ou mensagens de áudio. E na sequência, mais Camila, mais Brisa, mais todo mundo aqui participando do resenha deste feriadão de quinta-feira.
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5: 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Agora, faltando 22 minutos para as 9 da manhã. E o ouvinte querido segue participando aqui conosco do programa, né? Mensagens de texto ou mensagens de áudio. Tem a nossa enquete de hoje, né? Você costuma dançar sozinho em casa? Se sim, manda mensagens aqui pra gente, tá? Por gentileza. Tem uma mensagem aqui pra dona Camila. Estamos aqui ouvindo, maior orgulho essa minha filha, papai, mamãe, Matheus, Nubis Rei, tá certo? E Maitê, falei certinho aqui?
6: Núbia.
5: Núbia? Ah, tá, Núbia, né? Escreveu aqui, é o José Nogueira.
7: Zé Nogueira, pai dela.
5: Aí. Tá falando aqui, ó.
7: O pai dela, aqui, Zé Nogueira.
5: Dessa filha, papai, mamãe, Matheus, Núbia e Maitê, não é isso?
6: Isso.
5: Ah, legal, cara. Bora seguir então aqui com as meninas.
7: Como você falou que a brisa tá babando aqui na Camila, quando a Camila fala, seu Zé Nogueira baba da brisa, literalmente.
5: Então ele vai continuar babando.
7: Um abraço, Zé.
5: Vai continuar. Obrigado pela audiência. Lá, porque ela vai participar mais aqui do programa, vai responder essa pergunta agora, que vai ser direcionada também para as duas. É assim, houve um evento, né? Houve um evento e a Camila foi contemplada, né? Para delírio de nós aqui, do Flotone, claro. E a Camila recebe a como é que eu vou falar aqui?
7: A medalha de ouro.
5: A nota individual da Camila,
7: tá,
5: né? Ela recebe a nota individual e o reconhecimento pra Camila e pra nossa querida Brisa, né? A Brisa. Como é que é isso, cara? Receber a nota maior nota individual, assim, você fala, oi? Eu? Né? Muita menina espertíssima lá também como você, muita menina bem treinada como você, competente, e você, cara?
6: Foi essa a minha reação.
5: Né? Foi? Como assim? Pode isso, Arnaldo?
6: Foi até engraçado, porque eles anunciam as maiores notas do evento depois de anunciar os ganhadores, né, de cada categoria. E da minha categoria, como eu fui a ganhadora, eu já estava no palco. E eu estava com as minhas alunas, aí quando anunciou a maior nota solo, aí ela, Camila Ramalho. E
5: opa!
6: Eu olhei assim na plateia, aquilo, sem acreditar.
5: As pernas viram um mingau, como dizia minha mãe, né? As pernas viram um mingau, né?
6: A foto não nega a cara dela. Sem acreditar. Mas é muito gratificante, muito, muito mesmo, porque a gente tem mania de sempre achar que nunca tá bom o suficiente. Então, a gente assiste os vídeos, olha e fala, não, tá bonito, mas bom o suficiente, a gente acha que sempre pode melhorar.
8: Há controvérsias, né? Pode melhorar? Claro, né? A gente tá aí é pra tá sempre aprendendo mais mesmo, né? E querer ser melhor a cada dia. Acho que a maior competição que a gente tem que ter na vida é exatamente essa, né? Ser melhor amanhã do que é hoje. Mas aí de fora, assim, como Tiete número um, quando no dia anterior ela concorreu numa outra categoria, a gente ficou com muita expectativa.
5: A solo,
8: né?
5: Fusão, foi isso?
8: No primeiro dia foi solo profissional,
6: que é uma modalidade, sim, sim, clássica, né?
5: Sim, sim.
8: E aí a gente não obteve o resultado que gostaria. Quando foi o segundo dia que ela entrou pra dançar, a gente até brincou entre o grupo, né? E falou assim, hoje ela entrou com sangue no olho, a faca entre os dentes, e vamos mostrar tudo que tem pra mostrar. E é claro, né, que a gente não sabe a nota, a gente não sabe o resultado. Mas quando o resultado vem, vem aquele quentinho dentro do coração, assim, de poxa vida, foi reconhecido o que merece.
6: Mas a magia, ela acontece no palco.
5: Uhum.
6: O processo, a gente quer sempre lapidar mais, melhorar mais. Mas quando a gente sobe no palco e fala, ora, é agora, eu tenho uma única chance, a gente dá tudo que a gente pode e mais. E é o momento que a gente desliga, né, a cabeça e fala assim, eu não vou mais me preocupar com a técnica. Eu vou fazer o que eu vim para fazer. E dançar. E deixar que isso, que a nossa energia, ela atinja outras pessoas. Então, eu acho que o resultado de maior nota solo é o resultado da verdade que eu apresentei no palco. É o resultado completo daquilo que eu me propus a fazer. E eu fico muito, muito, muito feliz.
5: E a reação, como é que foi lá? Desculpa, João. Na hora que eu vi o nome lá, a reação.
6: Nossa! Eu pulei no palco com as minhas alunas. Sim, a gente, sim, comemorou, chorou, gritou.
5: Legal.
6: Foi uma festa, uma verdadeira festa.
7: É aquele ditado que você estava falando aí, o cavalo arriado, ele só passa uma vez. Se a gente montar, né, perde a oportunidade. Mas enfim, Camila, além dessa nota solo que você falou, tem a Brisa aqui que representa a instituição. Vocês também dançaram lá com equipes.
6: Com grupo, aham.
7: Uhum. Então fala desse momento aí.
6: Gente, eu levei 5 alunas, né? Nós éramos um grupo de 6 pessoas, contando comigo. E como eu falei, eu sou professora de dança do ventre de burlesque. Então, as minhas alunas, elas fazem aula das duas modalidades. E eu gostaria que elas vivessem essa experiência, porque é uma experiência muito única e acontece uma vez no ano, né? É muito diferente das apresentações como espetáculo, que a gente já está acostumado a trabalhar. O nosso público, ele é voltado para dança. É diferente quando a gente dança para as pessoas que gostam de arte.
5: Uhum.
6: E é muito diferente quando a gente dança para as pessoas que não só gostam de arte, como entende exatamente aquilo que você está executando.
5: Excelente.
6: E eu falei, não, eu acho que está na hora de vocês viverem essa experiência. E elas toparam. E eu falei, vou montar uma coreografia. Então, eu trabalhei a fusão do grupo entre dança do ventre e burlesque, né? Utilizando o grande sucesso dos anos 2000, se eu não me engano, que eram as Pussycat Dolls.
5: Legal.
6: E aí a gente coreografou a música...
5: Don't You Fessa?
6: Não, Bottoms.
5: Ah, tá.
6: Isso. E antes de entrar no palco, eu lembro que elas estavam nervosíssimas, assim, né? Porque a gente vê grupos imensos, com 12, 15 pessoas, E coreograficamente falando, grupos com muitas pessoas têm desenhos visuais muito bonitos, né? E aí você já fica naquela preocupação, nossa, eu acho que eu tô em desvantagem porque nós estamos com um grupo menor. E antes de subir no palco, a gente olha pro lado, vê aqueles grupos imensos e elas olharam para mim assim, tipo, ai meu Deus. Eu olhei para elas e falei, meninas, só subam no palco e façam aquilo que vocês vieram fazer. Eu já vi vocês dançando e eu acredito em vocês. Eu preciso só de presença. E aí sim, elas entraram, tem até o vídeo da entrada assim, com sangue no olho. E a gente dançou como se nós fôssemos as próprias Pussycats.
5: Humildade zero.
6: Não.
5: Humildade zero.
6: Foi a primeira vez delas pisando num palco competitivo. E eu me orgulho muito de cada uma das minhas alunas. A Amanda, a Flávia, a Carol, a Giovana. Celine. A Celine, eu me orgulho de cada uma delas, porque a gente ensaia em horários não comerciais, né? Então é 8h30, 9 horas da noite.
8: Tipo, 4 horas da manhã, entendeu?
6: Até meia-noite, muitas vezes. Elas chegam pra mim falando que sonharam que eu marquei ensaio 3 horas da manhã.
5: Para.
8: Os maridos mandando mensagem, que horas que pode marcar pra encontrar com as meninas.
7: Tá, dessa deixa aí que vocês fizeram bolar uma pergunta aqui na mente. Questão de horário, essas brincadeiras aí, questão do marido e tal. Existe tudo, porque para ser um dançarino profissional, requer toda uma educação alimentar, uma educação de sono, como se fosse um jogador de futebol que tem toda uma preparação para isso. Como que é? Eu não me considero um profissional da dança. Eu não sou profissional da dança. Mas como que é a preparação de um profissional da dança, alimentação?
5: Física e emocional.
7: Como que é isso? Descreva pra gente, por favor.
5: Principalmente para uma apresentação dessa que vocês tiveram.
7: Vai pras duas, a Brisa pode responder também.
6: Eu vou tentar resumir em uma frase. Corpo fraco não faz bailarino forte. Então, se você não tem cuidado com a sua alimentação, se você não tirou uma hora para cuidar do seu sono, se você não vai para a academia e fortalece a musculatura, porque mesmo que a dança seja um exercício físico, existem músculos ali que precisam ser trabalhados de maneira individual.
7: É um trabalho de explosão, né?
6: Exatamente. Mas não é um trabalho que ele só vai ser feito numa época competitiva, numa preparação para competição. Precisa ser um trabalho constante. Inclusive, a gente sente falta quando para, né?
8: Até porque quando chega numa época de um evento, né, ou espetáculo, competição, algo desse tipo, a rotina da gente passa a ser muito exaustiva. Então, assim, aí começam as lesões, né? Aí começa o corpo a reclamar do que não foi trabalhado antes, se isso for deixado de lado, né? Muitas vezes acaba acontecendo algumas lesões pela quantidade de horas que se passa fazendo o mesmo tipo de trabalho. Acontece, isso aí é inegável, né? As meninas chegaram lá, tadinhas. Tinha uma que estava com uma dor no quadril pelo mesmo movimento que ela estava realizando todos os dias exaustivamente. Então, isso acaba acontecendo mesmo, né? Mas a preparação, ela não pode ser ali um mês antes. A preparação, ela tem que ser contínua, um ano inteiro, né? Você tem que pensar no seu corpo como uma máquina ali, o seu carro. Você não vai deixar para cuidar do seu carro só de vez em quando. Você abastece ele sempre que precisa. Então, é a mesma coisa, né? Tanto de alimentação, quanto de sono, quanto de cuidar de fortalecimento muscular. E a parte emocional. A parte emocional acaba que ali, durante o processo pro evento, ela fica mais intensa, né? Porque entra essa parte da gente estar dando sempre esse apoio, da gente estar sempre encorajando, da gente às vezes tem umas que estão ali mais inseguras, então entra o grupo todo para apoiar. Quantas vezes, por exemplo, a gente tem em algum momento uma colega que se dispõe a pegar mais com outra colega que está insegura com algum movimento, que está insegura com alguma coisa, né? E aí, por exemplo, né, como acontece nesse processo. elas vão entrando em contato com a secretaria. Que horário que tem sala vaga para a gente poder treinar fora dos horários de treino regular do grupo, né? E aí vai acontecendo todo esse processo.
5: Maravilha, eu vou fazer mais uma pausazinha aqui, aproveitar também, eu tomar um cafezinho, que eu sou filho de Deus, tá? Já a gente volta com mais Brisa, com mais Camila aqui nessa manhã de quinta-feira na 100.9.
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5: 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Agora 8h53, estamos aqui recebendo hoje a Camila e também a Brisa. E a gente segue também intimando o ouvinte querido para participar aqui do nosso programa pelo WhatsApp da 100.9, que é o mais acionado, mensagens de texto ou mensagens de áudio, tá? Você costuma dançar sozinho em casa? É a pergunta da nossa enquete de hoje. Agora, eu vou fazer uma pergunta para essas duas moças aqui, porque é o seguinte. Quando se fala em dança do ventre, o que vem logo na cabeça, né? Aquela coisa assim, né?
6: É.
5: Pois é, aquelas castanholas, acho que pode ser também, né? Aquelas coisas... Não, não, castanhola mais na Espanha.
6: Castanhola,
5: a gente não percebe nada aqui disso. Então, vocês vão falar. Cara, e a ideia de meter amarrou Alcione, cara? Nem... No evento de dança, que pode ser também, né? Aquelas coisas... Não, não, castanhola mais na Espanha.
6: Castanhola,
5: a gente não percebe nada aqui disso. Então, vocês vão falar... Cara, e a ideia de meter amarrou Alcione?

0: samba.
1: Ou seja, uma brasileira cantando uma dança árabe. Simples. Como é isso?
2: Bom, primeiro a gente precisa entender que a dança do ventre, ela não se resume só no contexto cultural, no que é clássico lá do Egito, né? Do Oriente. A dança do ventre no Ocidente, ela tem várias ramificações e a fusão é uma delas. A fusão é onde o bailarino ele pode escolher trabalhar a dança do ventre unindo outras modalidades e outros elementos.
0: Percebi.
2: No iFest, a categoria específica diz solo ou grupo, né? Fusões e performances. Então, você vai trabalhar a técnica da dança do ventre com elementos...
0: Em cima...
2: Isso, né? Que você escolher ali. O que, que você quer passar? Qual a mensagem que você quer dar? Às vezes, eu escutei uma música que me emocionou e eu danço do ventre. E, gente, por que não simplesmente dançar a dança do ventre dentro dessa música? É a técnica que o meu corpo tem, é aquilo que minha mente entende. Então, existem essas categorias para que o...
0: E o que você procurava, então?
2: Então,
0: que você falou,
2: para que o aluno, o profissional, ele possa se ter a liberdade de trabalhar. A Alcione entrou através de um projeto realizado pela Corpore chamado Elas por Elas, que foi um projeto onde nós dançávamos balé contemporâneo ao som de grandes nomes femininos da MPB. E a Alcione estava entre elas com essa música, Você Me Vira a Cabeça.
0: E o público, os jurados e o público deve ter ficado assim, né?
2: E aí, na hora de escolher uma música para poder coreografar, como eu já estava há muito tempo ensaiando e escutando a playlist de Elas por Elas, eu parei para prestar atenção no arranjo musical da música Você Me Vira a Cabeça, de Alcione. E aí, quando eu escutei, eu... Uai.
0: A balada é maravilhosa.
2: Exatamente, eu consigo colocar um chime aqui. Nossa, acho que um giro, um oito para cima vai ficar bom. E aí eu pensei, poxa, por que não coreografar essa música então? Cheguei para a Brisa e falei, vou coreografar, Você Me Vira a Cabeça. Ela, mas por que essa música? Eu dei a mesma explicação.
1: A mesma pergunta que a gente está fazendo aqui.
2: Exatamente, eu dei a mesma explicação. E tanto a Brisa quanto a Fernanda, que é outra professora lá da Corpore, me ajudaram a coreografar, né? Colocando elementos, às vezes, de balé contemporâneo para fusionar. E foi esse resultado maravilhoso.
0: E foi difícil construir essa coreografia, assim?
2: Não.
1: Ou a coreografia você já tinha
2: processo,
1: pronta, só adaptou?
2: Não. O meu processo criativo, na verdade, geralmente eu escuto muito a música, eu decoro. Primeiro, né, se eu preciso fazer um corte na música, esse corte é feito. Então, eu decoro ali, imagino o que eu quero fazer, ligo o som, coloco um celular para filmar e improviso. Depois eu assisto o vídeo e vejo o que eu gostei, o que, que ficou bom no meu corpo e o que eu posso melhorar. Porque eu acredito que o improviso, o nosso corpo escolhe aquilo que é mais confortável para executar e a nossa mente aquilo que a gente quer fazer. Pelo menos ela tenta, né? Aquilo que a gente quer passar, a nossa verdade ali. Então, eu assisto e falo, gostei disso. Isso aqui permanece, isso aqui não. E vou reproduzindo. Se tem uma parte que ainda fica muito obscura na minha mente, aí sim é momento de parar, sentar e falar, peraí, mas quais os movimentos específicos que eu devo colocar aqui para ficar interessante de assistir?
3: É porque no caso de uma fusão, né, como a Camila tá falando, ela primeiro vai lá na parte instrumental, principalmente da música, para ver o que ela extrai da dança do ventre. Né? O que esses arranjos musicais aqui me permite dentro da modalidade principal, que é o árabe. Depois, a gente vai para a construção do que vai ser fusionado, da outra modalidade, digamos assim, que vai entrar. Né? Que no caso dela foi a dança contemporânea. E ela realmente pegou aí a letra da música e criou uma história... Né, dessa da letra da música mesmo, em cima da letra da música mesmo, né, dessa história de amor aí, que não era um amor tão de sucesso. Mas a coreografia se tornou sucesso. E o processo criativo, né, quando é fusão, no caso, é o que Camila falou, né? Você primeiro tem que escolher o que, que eu quero transmitir, né, o que, que eu quero falar. E aí, na fusão, você vê muito.

0: coisa, né? Muitos tipos de música, muitos tipos de outras danças que eles fusionam. E uma característica que a gente viu muito interessante lá é que, como é fusão e performance, tinha muita gente performando muito mais do que dançando danças árabes. E talvez o diferencial, tanto da Camila quanto do grupo dela, que também concorreu nessa modalidade, né, de fusão e performance, foi esse. Porque apesar dela ter colocado outro estilo de música e um outro estilo de dança para ornar com a dança do ventre, ela usou muito do árabe. Ela não ficou só na performance do outro elemento.
1: E as meninas... Vocês estavam falando tanto em fusão de estilos, né? Fusão de estilos. As meninas, será que elas acham que... É uma opinião pessoal vossa, né? Que essa fusão ajuda a aproximar mais um novo público para a dança de vocês, assim? Dança árabe, né? Dança do ventre, não sei como é que fala. Dança do ventre, né? Que tem que falar.
2: Dança do ventre.
1: Essa mistureba é boa?
2: Acredito
1: isso é
2: que
1: boa,
2: sim,
1: né? Porque o público, na verdade... podemos dizer, vamos falar a nível de tioflotone aqui, né? Aqui em tioflotone a gente...
3: É restrito.
1: É muito fechadinho ali, né?
3: Pelo menos.
1: E aí, quando você sai de fora, assim, aí você já vê um público diferente, né? E essa fusão, essa mistureba, você acha que isso é bom, isso é legal, isso é gostoso, isso ajuda a aproximar um novo?
2: Eu acredito que sim. Né? Não só ajuda a aproximar um público, como mostra que a gente pode...
1: Porque os fãs da Alcione que estavam lá na plateia, lá, foram um delírio. Não é? Foram um delírio, caramba.
2: Tinha gente cantando enquanto eu tava dançando.
1: Sim. Pois é. E fala, quem é essa louca, maravilhosa? E aí todo mundo... Tanto que você foi a sortuda, contemplada.
0: Eu vejo assim, para as meninas que dançam, a fusão mostra para elas a possibilidade de criar em cima de qualquer coisa, né? De qualquer estilo musical. E para quem assiste, aproxima, porque às vezes não está habituado, como vocês disseram, né? Com o instrumental, o estilo do instrumental das danças árabes. E aí torna uma coisa mais próxima. E isso não é só na dança do ventre, né? Isso acaba sendo em qualquer modalidade. Esse espetáculo que a Camila falou, o Elas por Elas... Foi um espetáculo que a gente fez com música ao vivo e só MPB. Então, assim, o público estava assistindo a gente cantando e curtindo a música ao vivo como se estivesse num show. E isso aproxima muito as pessoas. Então, acaba, eu acho que, trazendo um outro elemento além do visual nosso, né? Mas também a gente precisa trabalhar o clássico, né? Que é, digamos assim, a dança do ventre pura, para que também, tanto as alunas quanto o público, entendam o que é o cultural puro, né? Do que é comercial. Porque o Ocidente que transformou as danças árabes no comercial, né? Que foi criando essas novas possibilidades, assim. Lá, culturalmente, a dança do ventre não é essa mesma dança do ventre que a gente consome e vende aqui, né?
1: Sim. A Brisa milita há quanto tempo na dança, sim?
0: Eu sou professora há 23 anos.
1: 23 anos.
0: A Corpre tem 16 anos e... Eu danço, né? Se for contar a minha vida inteira de dança, eu tenho 40 anos de dança.
1: Que legal, cara. E a Camila dança há quanto tempo já?
2: Eu danço desde os meus 12, né?
1: 12 anos.
2: Isso. Né?
1: E os desafios, os principais que ambas encontraram assim, durante a carreira, né?
0: Bom...
1: Os percalços,
0: Eu acho que a principal coisa... É a questão ainda do preconceito das pessoas, né?
1: Sério?
0: Eu sou formada em direito também, assim como a Camila. Eu advoguei durante 5 anos e eu dividia, né, o meu tempo entre a Corpre, porque eu já tinha a Corpre quando eu me formei, e a advocacia. E quando eu decidi parar, foi quando eu casei E aí eu falei, bom, é muita coisa para eu poder pra eu organizar, muita coisa para eu administrar e abrir mão do direito. E muitas pessoas falavam comigo assim, nossa, mas você vai jogar seu diploma fora? Não, eu não estava jogando meu diploma fora. Eu estava optando pela profissão que fazia o meu coração bater mais forte, sim, né? É, graças a Deus, eu tive muita sorte, porque meu pai a vida inteira trabalhou com arte e cultura, né? Então, eu sempre tive muito apoio dos meus pais. E eu sou casada com o Dilson Maporto, né? Que é filho da grande musicista da nossa cidade, Marisa Porto. Então, eu me casei com uma família de artistas também. Então, dentro da minha família, eu nunca sofri esse preconceito. Mas a gente sofre... Eu sofri muito preconceito durante a minha trajetória na dança, de chegar em lugares e ser tratada de forma... muitas vezes até...
3: Vulgar. Vulgar. Esse é o preconceito da sociedade. Você não queria falar, mas eu tô falando. Esse é o preconceito. É dançarina? Ah, é isso, é aquilo.
1: E como
3: o olho da sociedade é esse.
1: E como é que vocês trabalham isso para desmistificar isso na cabeça desses ignorantes, dessas pessoas?
0: Acho que hoje, principalmente, a gente impondo o nosso respeito. Porque quando a gente está no começo, né, e principalmente quando a gente é muito mais jovem, e hoje eu falo assim, eu sempre falo com as meninas isso. Meninas, eu apoio muito vocês, eu estou muito de mão dadas com vocês, porque eu já tive muito sozinha, né, lá no começo. Então, às vezes a gente ia dançar realmente em festas, participar de coisas para divulgar o nome, como muitas vezes a gente é convidado, né? Uhum. E hoje, a gente já trabalha uma coisa muito grande, assim, não tem mais isso. Nós somos profissionais, a gente trabalha isso aqui de forma profissional e as pessoas precisam entender que nós somos profissionais. Você não vai num médico e fala com ele assim, você me atende para eu divulgar seu nome?
3: Não.
0: Né? Então, a gente não dança para divulgar nosso nome. A gente vive disso. E a gente, eu acho que o maior trabalho hoje é exatamente em cima disso. As pessoas entenderem que isso é uma profissão. Com as meninas, eu fiz o trabalho disso com elas, porque praticamente todos os meus professores são filhos da corpore. Né? Então, eu fui mostrando eles ao longo do tempo que eles poderiam transformar, sim, a dança em profissão. E eu acho que o fato da gente também ter se unido muito nesse processo, a gente ter se tornado amigos, a gente ter se tornado parceiros, apoio um para o outro, também fez isso. De ter a coragem, de ter a disposição de falar não quando tem que falar, de escolher onde quer dançar, entendeu? Porque às vezes o lugar, você não quer correr o risco de como você vai ser tratado, você não dançar por qualquer cachê, né? Então, acho que dessa maneira também a gente vai mostrando para as pessoas que a dança é sim uma profissão como qualquer outra profissão. E as pessoas precisam entender e respeitar isso.
3: Exatamente. Dentro do que você falou do vulgarismo, eu me lembro, não foi ninguém que me contou, porque eu assisti, e isso está em minha mente e vai ficar eternizado, em um programa chamado Domingão do Faustão, apresentado pelo Fausto Silva, em que uma ex-BBB, só não me lembro quem é, se vocês, quem está nos ouvindo, se consultar no YouTube, vai achar. Acredito que sim. Em que uma ex-BBB, o Faustão perguntou para ele, para ela, e agora, o que você vai fazer da vida daqui para frente fora o BBB? Ah, eu vou tentar isso, eu vou tentar aquilo, eu vou tentar isso. Se nada der certo...
1: Ah, eu lembro disso mesmo, eu lembro.
3: Se nada der certo, eu vou virar uma dançarina do Faustão. Aí o Faustão falou, opa, não é assim não. Para estar aqui, elas trabalharam muito, elas estudaram. Não é assim, se nada der certo, eu vou virar uma dançarina. Como assim? É a questão do vulgarismo, que as pessoas julgam. Eu não fiz nada da vida, eu vou virar dançarino. Não é bem assim, então. Pra gente dançar, pra gente dar aula, pra gente se tornar um profissional em qualquer área, assim é na dança, a gente tem que estudar.
4: Tem que sentar, tem que sentar numa cadeira de uma faculdade, tem que abrir o computador, tem que pesquisar. Então, isso vai ficar internalizado na minha mente e levo isso para a vida. E no dia que eu tiver novos alunos também, falo esse relato. O Rony também acabou de falar de que ele lembrou disso.
1: Eu lembro, sim.
4: Então é isso. O Faustão colocou a pessoa no lugar dela. Se nada der certo, eu vou virar dançarina do Faustão. Como assim? Não é bem
0: e que simples. Bom que ele, como líder, sim, teve essa postura, né? De colocar as moças que estavam ali no programa dele como profissionais.
4: Sim.
0: E que merecem muito respeito, porque ele, com certeza, via e sabia não só do esforço que elas tinham para estar ali, né? Na questão de treinamento mesmo, né? Como do que já precisa ter por trás de bagagem, de estudo, de tudo, para tentar entrar no programa dele. Não é tipo, ai, nada tá dando certo na minha vida, eu vou ali tentar dar aula de
4: não
0: alguma
4: é, não
0: coisa.
4: Não é o teste,
0: né,
4: do sofá, como muitos pensam também, né, Brisa?
1: Ainda tem isso aí, bom, né? Teste do sofá? É. Será que não, rola
4: tem
1: isso?
4: Tem pessoas que pensam, tá ali de tal programa, tá lá porque fez o teste do sofá. Vamos. Porque a sociedade, ela é preconceituosa, né?
1: Beleza, então vamos fazer o seguinte, vamos fazer mais uma pausazinha para mais um cafezinho, até porque o tempinho tá gelado, né? Falaram aí que as temperaturas iam baixar muito e realmente tá muito friozinho. Vamos tomar mais um cafezinho e já a gente vai perguntar para essas moças aqui como é que é levar o nome do Tio Flotone para o lugar mais alto do pódio. Intervalo 9:11.
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0: É isso, 9h14, ótimo dia pra você. Tá chegando agora aqui na 100.9, então tá muito bem-vindo, você é muito bem-vindo. Estamos recebendo hoje aqui a Brisa também e a Camila, né? Pódio, primeiríssimo lugar. É. Como é que é?
1: No feriadão, hein? Tá chegando agora.
0: Tiramos as meninas da cama cedíssimo. Será que a gente tá com essa moralzinha assim?
1: Problema é delas que mandou as ganhar lá.
0: Então, mas antes de voltar com as meninas, a gente vai novamente pedir pro nosso ouvinte querido, né? Participar conosco aqui na nossa enquete. É, você costuma dançar sozinho em casa? Com certeza, a Camila, sim. Com certeza, a Brisa, sim. Elas vão falar daqui um pouquinho. Porque agora quem vai falar com a gente é o nosso ouvinte querido aqui da 100.9. Você, ouvinte querido, costuma dançar sozinho em casa? Mensagem de texto ou mensagem de áudio? Fique à vontade. Vamos lá, ouvir.
2: Rony, bom dia, Júlia da Betânia. Ô, Rony, eu costumo, viu? Ficar dançando e cantando sozinha dentro de casa.
0: Tá.
2: Manda um abraço pra nós aqui, Rony.
0: Abraço pra vocês.
2: Minha lembrancinha tá aí ainda, Rony.
0: Ah, você tá cobrando no ar aqui a sua lembrança?
1: A minha?
0: É, João Teixeira.
1: Você passou meu telefone pra ela?
0: Passei o número, o contato.
1: É a lembrança da quadrilha Arrasta-Pé. Ô, querida, me chame no WhatsApp que eu vou até a sua casa.
0: Bem feito!
1: Eu faço questão de ir até a casa dela levar essa lembrança.
0: Por essa você não me esperava?
1: Não, nós estamos devendo. Ela ganhou.
0: Nós, vírgula, você.
1: Ela ganhou o brinde. Não, eu falo nós porque ela ganhou. Ela ganhou o brinde aqui no programa.
0: Aham, brincadeirinha.
1: Só que ela não entrou em contato pra poder fazer a retirada.
0: A Camila tá rindo de você ali, cara. A Brisa também. A Brisa tá mais escondida ali. Pode ir, Camila.
1: O que
0: casa lá, pronto, acabou.
1: O que é que eu acabei de falar?
0: Olhe pra elas e justifique, então.
1: O que é que eu acabei de falar? Ela ganhou um brinde da quadrilha Arrasta-Pé.
0: Tá bom.
1: Falei, entre em contato comigo no WhatsApp pra poder fazer a retirada do brinde. Ela não me chamou no WhatsApp ainda.
0: Júlia.
1: Ela tá me cobrando aqui no ar. Ô, como é que é o nome dela mesmo?
0: Júlia.
1: Ô, Júlia, me chame no WhatsApp antes de você me cobrar no ar, querido. Faz eu passar vergonha, não?
0: Já passou, agora não tem mais jeito. Meninas, vamos lá então. É, voltando aqui pra vocês, pra gente liberar vocês também, são 9h16, feriadão, vocês têm que curtir ainda mais isso aí, essa festa não vai parar.
1: Ir pra igreja.
0: Né, orar também um pouquinho, afinal de contas hoje, né, aquele dia, né, tranquilo assim, pra isso também, todos os dias pede, né? O lugar mais alto do pódio é vosso. E o que significa isso pra vocês, né? É levar o nome da cidade de Teoflotone, né, pra um evento grandioso de destaque estadual. Fala pra gente aí, meninas, por gentileza.
3: É uma emoção muito grande e um orgulho também, porque a gente pode até subir no palco sozinha, mas uma conquista dessa envolve muitas outras pessoas. Então, eu tenho só a agradecer as minhas professoras, as minhas alunas. E é uma vitória grande, porque as pessoas pensam que o interior é menos, né? Tem menos oportunidade. E, consequentemente, tem menos profissionais capacitados, digamos assim. É, e quando você vai para uma capital, em meio a tantas pessoas, né, que tem ali, às vezes, muito mais acesso a várias outras oportunidades, e você consegue conquistar o lugar mais alto do pódio, é de se orgulhar muito, de sentir uma emoção muito grande. Teoflotone é a capital das pedras preciosas, mas Teoflotone também é a capital das pessoas preciosas.
1: Com certeza. Eu quero pegar um gancho nessa fala de Camila, porque em alguns festivais de danças aqui em Teoflotone, ou a maioria, as pessoas falam, tem que trazer jurado de fora, tem que trazer pessoas de fora. Coisa que aqui em Teoflotone não tem pessoas gabaritadas. Eu vou usar um exemplo agora, não que os que estavam não eram, jamais, não estou fazendo comparação com o passado. Atual secretária de Cultura, a Grace. Grace Cordeiro, não o conhecia, entretei o laço de amizade com ela agora, mas a Grace tem um currículo invejável e é natural de Teoflotone. Então não precisou ir lá fora buscar alguém gabaritado para tal cargo. Então as pessoas têm que parar com isso e valorizar nós que somos da terra. Porque em Teoflotone tem muita gente boa na dança, tem muita gente boa que canta, tem muita gente boa que toca, tem muita gente boa que comunica, que é o caso de Rony Martins. Tem muita gente boa.
0: Oh, eu não sabia disso.
1: Tem muita gente boa no teatro. Enfim, tem muitos fazedores de cultura. Sim. excelentes, talvez até mais gabaritado com quem é da capital, com quem é de um grande centro. E as pessoas têm essa cultura de tem que trazer quem é de fora. Talvez a pessoa que, com todo respeito às cidades, vou citar um exemplo aqui, talvez a pessoa que, só pelo fato dela ser de Ataleia, dá-se uma conotação que ela é mais gabaritada do que a Camila, do que a Brisa, do que o Rony, do que o João, do que fulano. Então a gente tem que desmistificar isso aqui e valorizar as praças da casa. É, agora, estendendo a pergunta, depois desse meu comentário, a dança do ventre, qual o diferencial dela? Além de, é uma dança árabe, que a gente sabe, né? Ou melhor, pelo menos eu sei. Mas, assim, para quem não sabe, é, a origem da dança do ventre, os benefícios que ela trazem, enfim, fala um pouco sobre a dança do ventre pra gente.
3: A dança do ventre, além dos benefícios físicos, né, como qualquer outra atividade física, ela vai trabalhar muito a feminilidade.
1: E vou esticar a pergunta. Qualquer um pode praticar?
3: Qualquer um pode praticar. Inclusive, gente, homens também, viu?
4: Opa!
3: Homens também. Qualquer pessoa pode praticar.
4: Como assim, baby? Você foi um dodo duro como eu.
1: Mas você vai ter aula, você vai ter a base.
3: Sabe o que é engraçado?
4: Que se bem como que tem uma cracaça aqui, né, do nosso lado.
3: A dança do ventre, como tem muitos movimentos diferentes, né? Muitos movimentos que envolvem vibrações, torções de quadril. As pessoas olham e logo tem essa impressão de que é muito difícil conseguir ou que, meu Deus, eu sou duro demais para dançar. Mas como qualquer outra dança, é só um processo. É você ter coragem de entrar na aula, viu, Rony? Fique à vontade.
4: Vamos falar de você, Camila, que é melhor. A Brisa, que é melhor. Esqueçam isso, por favor.
3: É, você entrar na aula e aprender os primeiros passos.
1: É mais fácil a gente conseguir ressuscitar Lázaro do que levar Rony pra aula.
4: Vamos falar de você, por favor? Vamos falar então da Brisa, por favor, que tá já militando aí há um bom tempo. Como é que é, Brisa, né, sua experiência se ensinando na corpore? Fala para o público do teu flotor, que tá louco para saber. Ah, esqueçam-me.
3: Começa desde a base do pé. Então, qualquer pessoa pode dançar, não existe um tipo físico ideal. É, existe só vontade mesmo de aprender. E a dança do ventre, ela traz esse benefício, principalmente para a mulher, né? Igual nós mulheres que temos aí o ciclo menstrual, os movimentos, né, trabalham muito a área do ventre, o útero, ajuda muito nas cólicas menstruais, trabalha o abdômen. Se você treina uma dança do ventre bem treinada, com um abdômen contraído, fazendo a técnica corretamente, a gente consegue uma modelagem de cintura mais bonita.
5: Ou seja, dança do ventre da barriga. Isso é mito,
3: gente. É mito, gente.
5: Isso é uma questão cultural, né? Lá.
4: Da barriga? Falaram isso já?
5: Não, é porque é uma questão cultural, né? Da região onde a dança do ventre surgiu. Que as mulheres, elas são mulheres com mais corpo, né? Elas são mulheres maiores. É, então, muitas vezes as pessoas...
1: É mito isso, no caso.
5: Falam isso, né? Ah, dança do ventre dá barriga. Não, dança do ventre não dá barriga. Ao contrário, trabalha a musculatura abdominal. É mito.
4: Eu não acredito nisso.
1: Trabalha, gente, trabalha o abdômen?
3: Trabalha. Sim.
4: Gente, estamos aqui com duas mulheres lindas, maravilhosas, finíssimas, né? Esguias. A Camila, então... De onde surgiu? Que loucura é essa que estão falando aqui agora? É sério isso?
5: Não, mas é por essa questão do biotipo mesmo, cultural deles.
1: Ah. Sim. Mas vem cá, para homem também, trabalha o abdômen?
5: Também trabalha o abdômen.
1: Vou matricular amanhã.
4: Olha, vamos fazer o seguinte, assim que sair a gente vai ter uma conversa muito séria aqui, tá?
1: Vou me matricular amanhã mesmo na dança do ventre.
4: Amanhã eu quero já deixar meu contato aqui pra gente ter uma conversa muito séria nos bastidores aqui com meninas. Vamos fazer o seguinte?
1: Porque minha barriga é de tanquinho, né? Porém é o bojo do tanquinho.
3: Entendi.
4: Boa, boa. Olha aqui, ó, para as duas. O Vander tá participando aqui do programa, né? Que ele é o pai da Yasmin Onofre, aluna de balé da tia Brisa, na escola corpore, tá, dona? Ele tá falando aqui que a filha tem 7 anos, tem uns 7 anos na escola e ela dança em casa direitinho. Tá falando que vocês são excelentes professoras. Minha filha tem 7 anos, ou tem 7 anos na escola.
5: Tem 7 anos que faz a aula.
4: Ah, tá, legal. Então.
1: Tem 7 anos de...
4: É o nosso Vander, né? O Vander Onofre.
5: A Yasmin... Ah, é até... falar da Yasmin é falar de uma pérola, gente. Ela é uma aluna hiperdisciplinada e dança em casa direitinho, claro. Porque faz um trabalho muito bem feito em sala de aula e leva para casa, né? Ela é um talento, mas é um talento com esforço. Não é um talento desperdiçado, ao contrário. É um talento com muito esforço, né? E é muito bom a gente ver o reconhecimento dos pais com o nosso trabalho, né? Porque é o que eu falei, a Camila é fruto da Corpore, né? Ela começou na Corpore quando criança e hoje está aqui como a maior nota de um festival competitivo a nível nacional. Então, como Camila disse, isso prova que a gente aqui do interior consegue alcançar resultado tão bom quanto grandes centros, né? E isso é muito importante da gente frisar.
1: E como que é isso para você como gestora de uma academia de dança, sabendo que uma pupila, uma aluna que se tornou professora, conseguiu uma maior nota num festival?
5: É incrível, né? Porque, primeiro, que isso traz pra gente uma gratidão pelo todo o esforço que a gente faz, por tudo, por toda a trajetória, isso que faz a gente querer continuar sempre, né? E esquecer os momentos que são difíceis, passar por cima daqueles momentos que são desafiadores e acreditar realmente no nosso trabalho. Primeiro que só do nosso aluno se tornar um professor, querer continuar nessa área, já é muito bom. Mas quando ele se torna um profissional com a capacidade que a Camila tem, é muito melhor, né? É a gente falar assim, poxa vida, vale a pena tudo que eu faço todos os dias.
4: Depois do evento maravilhoso desse, né, que a Camila foi contemplada, dá para sonhar que Teoflotone possa ser um dia referência na dança? Dá pra sonhar assim? Já deveria ser, né? E tem vocês fazendo um trabalho maravilhoso aí.
5: Então,
4: já.
5: Então, Rony, eu te respondo que Teoflotone já é uma referência na dança.
4: Sério? Você acha que as pessoas respondem à altura que vocês...
5: Assim, talvez não seja essa referência dessa forma como você tá olhando, né? Porque ontem a gente até esteve com o Helder Senna. E aí eu falei, Helder, eu sei que vou mexer numa ferida, né? Porque ele, como ex-secretário de Cultura, é claro que a gente não recebe o apoio como a gente gostaria e como deveria receber, principalmente por parte do poder público.
4: Isso,
5: né?
4: É grave, né?
5: Mas eu te digo que a gente já é uma referência, por quê? Por exemplo, nesse evento, nós éramos duas escolas de dança de Teoflotone lá, e as duas escolas tiveram premiações. Eu hoje falo com muito orgulho, esse ano nós vamos produzir 4 eventos de editais que nós fomos contemplados do Estado. Em 2 vagas do Estado, nós conseguimos, em quatro vagas do Estado, nós conseguimos 2 para Teoflotone de uma mesma categoria, né? Então, eu digo que é referência porque... a gente consegue hoje estar de igual para igual com as escolas dos grandes centros. Então, quando você pega, por exemplo, o resultado de um edital do Estado, que você está concorrendo com gente de tudo quanto é lugar, e tem grupos que a gente conhece, e você conseguiu ser contemplado naquele edital com a nota maior, ou junto, ou mesmo você foi contemplado, e aquele grupo que você um dia sonhou em estar naquele patamar não foi contemplado, você fala, cara, eu hoje estou de igual para igual com esse grupo. Talvez não com o mesmo reconhecimento, mas eu posso me orgulhar disso. E se a gente for pegar a realidade, por exemplo, da nossa região, eu já tive convites para poder trabalhar daqui até Araçuaí. Eu já tive convites para trabalhar daqui até Teixeira de Freitas. Eu já tive convites para trabalhar na nossa região aqui em, sei lá, 20 municípios, 25 municípios diferentes, porque nós não temos mão de obra. E por que que a gente não tem mão de obra? Porque a gente não tem apoio. Porque ainda as pessoas não conseguem ver a arte e a cultura como algo para sobreviver. Então, eu não vou nem falar para ganhar dinheiro, né?
1: Jamais.
5: Para sobreviver.
4: Então você apaga a referência e coloca reconhecimento, né? Pode ser?
1: Jamais.
5: O que a gente precisa, né?
4: Pois é, justamente. Então apaga a referência, vocês são referência. Vocês são referências e não tem reconhecimento. Pode
5: Exatamente.
4: Ser? Então fica melhor assim. Então vamos fazer o seguinte. Pegando o gancho de você, fala desse trabalho maravilhoso que você faz já anos na academia. Fala da sua academia, fala tudo. Venda teu peixe, por favor, então.
1: É, e só pegando o gancho aqui, Brisa, como fazedores de cultura que nós somos, vou trazer para dança de quadrilha. Não tô falando da minha agremiação, das nossas agremiações aqui, que são várias em Teoflotone. A gente sai de Teoflotone dentro desse reconhecimento do interior que Camila falou antes, de ir para lá e que só a capital, só os grandes centros tem, não, o interior também tem. A gente sai para representar Teoflotone e volta com o pódio, competindo com quadrilhas de grandes centros, como dizem eles. Esse ano nós estamos indo para Bahia para enfrentar 17 agremiações, 16, na 17ª agremiação, 16 agremiações. Esperamos voltar com algo para Teoflotone. Então isso as pessoas não reconhecem. Ah, foi lá na Bahia, enfim, é dentro dessa questão da dança. Completando a pergunta de Rony, fiquem à vontade para responder. Eu só não poderia perder esse adentro de seus aí.
5: Só dentro disso que você falou antes de eu responder ao Rony. E ainda tem uma coisa, né? Assim, não é sobre o trabalho de vocês, claro. É sobre essa questão do reconhecimento que, assim, quando a gente conquista essas... A gente recebe essas conquistas, né, de premiações, ou seja, de editais que a gente passa. A gente precisa ir até a mídia para estar falando sobre isso, né? E é por isso que a gente esteve ontem em um local, hoje a gente está com vocês, amanhã nós temos uma outra agenda sobre isso, porque a gente foi para falar do nosso trabalho até por conta disso, pela falta de reconhecimento, que, por exemplo, o poder público deveria estar fazendo isso. O poder público deveria estar colocando o nome dos filhos de Teoflotone.
1: Exatamente, concordo.
5: Expostos em todos os lugares que eles poderiam para falar que Teoflotone, como a Camila disse, além das pedras preciosas lá do garimpo, é lotado de pedras preciosas da cultura e da arte. E talvez também do esporte, né? E se a gente tivesse esse apoio?
1: Um exemplo que você falando de esporte, nós temos o Fred como referência, jogador de futebol. Semana passada nós trouxemos aqui o Lucas, né, Rony? Que é ex-atleta da Seleção Brasileira de Vôlei. Nós trouxemos aqui o Giovanni Bananinha. Enfim, então o Flantone realmente é lugar de pedras preciosas.
5: Polo, né?
4: Última parada aqui.
1: Não, ela não respondeu você.
4: Ah, tá, desculpa. Olá,
1: ela
4: então.
1: Não te respondeu.
4: Desculpa, olá.
5: Então, falar da Corpore, a gente poderia ficar aqui o dia inteiro para poder falar, porque são muitos anos de trajetória, né? Mas a Corpore nasceu pequenininha. Quando começou, a gente só tinha balé clássico e dança do ventre. À medida que os anos foram se passando, fomos trazendo outras modalidades, fomos transformando outros profissionais, criando alguns, recebendo outros, né? Hoje a gente conta com muitas modalidades de dança. Nós temos o balé clássico, a dança contemporânea, a dança do ventre, dança cigana, hip hop, fit dance, o burlesque. Né? E aí, ó, tamo aí conversando com o pé de serra, hein? Tamo aí.
1: Já spoiler.
5: No spoiler. Então... Hoje a gente tem um espetáculo anual que a gente produz sobre a direção da Mayara Cruz, que é uma grande parceira que eu tenho. A Mayara, ela é do teatro, né? Da ASO, Ponto de Cultura. E ela faz a nossa direção porque a gente agregou ao nosso espetáculo também o teatro. E foi uma, uma tentativa, né, que nós fizemos em 2019 e foi um grande sucesso quando a gente fez isso. A primeira vez não era sob a direção dela, nós fizemos Aladdin. E foi assim, a Camila era a princesa Jasmine e no final do espetáculo a gente recebia as crianças para tirar foto como se elas estivessem na Disney.
4: Que
5: então
4: loucura.
5: A gente teve ali a parada em 2020 por conta da pandemia. Uhum. E quando pudemos voltar, voltamos novamente com esse formato, com o teatro. E é um grande sucesso esse formato e permanecemos até hoje com ele, né? Mas desde o ano passado que a gente tem produzido muito por conta desses editais de fomento do Estado, né, e do governo federal. Esse ano, além do Elas por Elas que a gente já apresentou, nós temos ainda a reapresentação de um espetáculo que é chamado Laços de Conexão, que é um espetáculo de dança contemporânea contando a história de um casal de mulheres homoafetivas. Temos o espetáculo Transitório, que também é um espetáculo de direção minha e da Mayara Cruz. É um espetáculo de dança-teatro que fala sobre o Alzheimer. Esse espetáculo é um espetáculo muito lindo, né, Ká? A construção dele está sendo bem, bem profundo, porque é uma causa que várias de nós vivencia na família. E por isso que eu e a Mayara quisemos falar sobre esse assunto. Temos também o espetáculo Elas, A Coragem de Ser, que fala sobre as dificuldades em ser mulher na nossa sociedade. E o espetáculo anual da Corpore, que conta com todos os nossos alunos, né? Tanto infantil quanto adulto, que esse ano nós vamos trazer uma casadinha também de grandes títulos do cinema, onde o infantil vai ser Alice no País das Maravilhas.
4: Muito legal.
5: E o adulto vai ser Alice Através do Espelho. Isso é spoiler também. Camila tá aqui olhando pra mim, tipo...
4: Não fala.
5: Uai.
4: Calma. Pega leve, teacher.
5: Empolgou.
1: Já que a Brisa falou da aula de forró pé de serra, vou ver se eu consigo dessa vez carregar você pra lá.
4: Vou fazer
1: que,
4: o seguinte.
1: Pelo amor de Deus.
4: Vamos pra última parada pra gente liberar vocês, meninas.
1: Correu, tá vendo? Correu.
5: Novo.
4: Última parada pra gente liberar as meninas aqui. Elas têm que curtir o feriadão também. E mais, tá, essa conquista maravilhosa da Camila. Vamos lá.
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4: Beleza, hora certa, 9:36 em Teófilo.
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4: Hora certa, 9h38.
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3: 9:45.
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1: Pois é, e antes de liberar as nossas convidadas, os nossos ouvintes queridos também participam aqui do nosso programa, porque
2: então vamos lá.
1: Tem a nossa enquete de hoje, né? Que tem tudo a ver com elas, né? Você costuma dançar sozinho em casa? Então, mensagens de texto ou mensagens de áudio para o nosso zap, tá? 988484759. Vamos lá, então. Oh, epa, opa! Agora é aqui, camarada.
3: Desde ele atropelou aí, né?
1: Atropelou, foi tudo aqui. Então, vamos para a nossa ouvinte Gracinha.
2: Bom dia.
1: Oi. O quê?
2: O quê?
1: Ah, tá. Dançando e cantando. Boa. Isso é legal, cara. Sim.
2: Isso.
1: Boa, graça. Olha. Isso, verdade. Boa, garoto. Boa, garota. Obrigado pela participação.
2: Ô, Gracinha, não importa se os outros te chamar de doido dançando sozinho na rua, não. Viu? Não liga com isso, não.
1: Vamos lá, então, com mais uma participação aqui. Bom dia.
2: Bom dia.
1: Graças a Deus, estamos aqui.
4: Uhum.
2: Olha.
1: Tinha tudo.
2: Aham. Uhum.
1: Boa, pra nós.
2: Valeu, Maurício.
1: É isso aí. Meninas, a gente precisa liberar vocês, tá? A gente sabe que a agenda de vocês é complicadíssima. Então, vamos lá, então, falar de futuro, né? Depois dessa conquista maravilhosa, né? E merecida e justa. Vamos falar de futuro, né? Próximos objetivos de vocês, os desafios. Fala tudo aí pra eles, por favor.
5: Bom, ano que vem a gente está pensando em levar as mesmas coreografias para o Mercado Persa, que é o maior evento de danças árabes do mundo, né?
1: Que isso, olha que coisa maravilhosa.
5: Mas esse ano nossa intenção é cumprir nossa agenda com excelência, que já está bem cheia. Por hora nenhum outro festival, não.
1: Certo. Projetos que vocês pretendem desenvolver aqui em Tia Flotone, tem alguns assim, além dos que enumerou há pouquinho.
6: Então,
1: aqui,
6: são esses espetáculos, né, que nós temos agora aí pela frente. Alguns, todos esses que eu falei, nós vamos ter apresentações em Tia Flotone. Laços de Conexão, nós vamos ter Carlos Chagas e Itambacuri.
1: Uhum.
6: O Transitório, nós vamos ter Teoflotone Ataleia. Elas, a Coragem de Ser também, Teoflotone Ataleia. E o espetáculo anual da Corpore, que é na Espuminas, né? Aqui na cidade.
2: Vamos manter contato com a Brisa pra gente...
1: Não, ela vai voltar.
2: Pra voltar aqui.
1: Já tá intimada.
2: Pra gente, né? Destrinchar mais sobre a Corpore e sobre esse trabalho de dança. Mas, enfim, não podemos perder a oportunidade, porque, como diz o ditado, cavalo passa arriado, a gente não pode deixá-lo passar. Quem está nos ouvindo nesse momento, que se identificou, que quer praticar dança, em especial dança do ventre, ou outra modalidade que a Corpore oferece, o que deve fazer?
6: Bom, nosso Instagram, né, @corporedança, sem cedilha, né, danca, né, que fica, né. No link da bio é direcionado já para nosso WhatsApp, mas o nosso WhatsApp é 3522-3471. É, a escola fica na rua Pastor Rolebar, 218A, Grão-Pará, mas assim, bem próximo ali da Praça Germânica, né?
2: É, e pra gente finalizar, pelo menos eu finalizar com vocês aqui, com a mensagem que vocês passam, começando com a Camila, para aquela pessoa que está nos ouvindo nesse momento, é você mesmo, viu?
1: Tá até no... os jovens artistas, né, que estão enveredando também na dança. Aí.
2: Isso, para você, meu, eu tô falando aí, pshu. Você que tá sentado no sofá e tá me ouvindo, ou em pé, coando café nesse momento, fazendo alguma coisa na cozinha, a mensagem vai para você. Qual a mensagem que você passa para essa pessoa que tá nos ouvindo nesse momento, que tá sedentário, pensando em fazer algo, enfim, pro Rony Martins da vida, se fica lá, vai ou não vai para dançar, enfim, traz uma mensagem para essas pessoas do que é a dança, o que é a importância da dança na vida do ser humano.
5: Eu diria para elas que não tenham medo de dançar e finalmente poder experimentar a sua melhor versão. É, vou resumir nessa frase.
2: Sim. Brisa?
6: Bom, no começo, né, você falou sobre a dança terapêutica, né? E foi essa pergunta aí pra gente sobre essa questão da dança terapêutica. Eu sou a prova viva do que a dança é capaz de fazer, porque a dança me salvou realmente de um processo muito difícil que eu vivenciei. E a dança, ela traz inúmeros benefícios, e a principal coisa

0: aqui na minha frente e falou assim, não, mas eu não aprendo mais não, será? Falei,
1: ela tinha 86 anos.
2: Que legal, cara.
1: Dona Maria Luísa Soriano, não sei se vocês se recordam dela, foi uma... Ela esteve muito presente em Teoflotone com a dança de salão, dançando tango. Uhum. E Dona Maria Luísa começou a fazer aula de balé comigo, ela tinha 80 anos. Parou na pandemia com 86.
2: Que legal.
1: Então, dança não tem idade, tá, Rony?
2: Então, 39 mais, tá lá, pode matricular, né?
1: Pode matricular, não tem idade.
0: Você tá perdendo é tempo, meu amigo.
1: Não tem biotipo e não tem. Apenas você precisa ter um corpo. Você tem corpo? É dançante.
2: Que legal, meninas. Obrigado. Foi bom demais. Conversa deliciosa. Logo cedinho, quinta-feira, feriado. Vocês são queridas. Obrigado. Parabéns. Feliz trabalho,
0: Brisa.
2: Maravilhoso. Parabéns por tudo. Pela medalha, pelo pódio, por tudo. Vocês são queridas.
0: É. Como você deu spoiler aqui do pé de serra na Corpore, dá um voz pelo rapaz ali, ó.
1: Já tá concedido, Rony.
2: Ah, então só porque você tá me intimando assim, não vou liberar vocês agora, vou fazer mais uma pergunta. Já que é assim, já que é pra abusar, então vou abusar de vocês aqui. Agora, brincadeiras à parte, fala pra eles aí, sabe, assim, resumindo essa conquista em uma palavra, as duas, por favor, porque cada uma, será que tem sentimentos diferentes ou não? Então fala pra eles aí, por favor, resuma essa conquista maravilhosa, merecida, em uma palavra. Uma olha pra outra e fica babando ali. Fala.
1: A minha palavra é orgulho. E a minha é gratidão.
2: Ah, que lindo, cara. Maravilhosa. Vocês são maravilhosas. Obrigado, gente. Voltem quando quiserem. A casa é vossa. Fiquem à vontade, tá? Você está intimadíssima, você está intimadíssima a retornar.
0: Semana que vem já, né?
2: É, se Deus... Vamos olhar a nossa agenda aqui direitinho, né? Se for semana que vem, por favor. Tá, se não for na próxima semana, vai já estar convidada, que será um prazer ouvir você falar da Corpore.
0: Aproveitar esse momento, que é temporada junina e julina, né? Dança tem que estar a ver. Então, vamos trazer de volta a Brisa aqui. Fique à vontade para...
2: Se quiser acrescentar mais alguma coisa que a gente não perguntou aqui para vocês, fiquem à vontade, a casa de vocês.
3: Já que a gente encheu tanto o saco de Rony, vou encher de João Teixeira agora. Dança do ventre, dá pra gente fusionar com...
0: Com a quadrilha?
3: Aham.
0: Uhum. Eu te espero lá. É pra agora. Inclusive, hoje tem ensaio. Se você quiser brotar lá, pode brotar. 2:30 PM, tem ensaio. Pode brotar lá. Olha.
2: É isso, então.
1: Bom, eu acho que a gente tem a agradecer a vocês, né? Pelo bate-papo, foi ótimo. Obrigada pela oportunidade da gente vir falar... Não só dessa conquista da Camila e das nossas alunas, como também do nosso trabalho, né? De tudo que a gente faz, porque a gente faz com muito amor, né, Ká? E é isso. Muito obrigada, Rony. Muito obrigada, João, pela receptividade de vocês, aos ouvintes, por estarem aí acompanhando e também, né, respondendo aí a enquete. É bom a gente saber que tem tantas pessoas que gostam de dançar e que usam a dança para espantar todos os
2: cantam
1: males
2: sozinho,
1: do dia a dia,
2: e dançam,
1: né?
2: Sozinho também. É isso. Meninas, obrigado. Então, mais uma vez, aproveitem bastante o feriado e continue aproveitando bastante essa conquista.
0: E dancem muito.
2: E dancem muito e voltem sempre aqui na 100.9, tá bom? Beijo, obrigado.
3: Um beijo, gente.
2: É isso. Faltando 1 minuto para as 10 da manhã.
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7: É isso, 10 e 4.

0: mais 5 virou, tá? É isso aí, mais um Hits.
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0: E participa também da nossa enquete, ouvinte querido da 100,9, tá? Você costuma dançar sozinho em casa? É. Tem gente que canta até no banheiro, dança, faz de tudo, cara. Pois é, se você costuma cantar, dançar sozinho em casa, é só mandar mensagem de texto ou mensagem de áudio aqui pra gente, tá? 988484759, nosso WhatsApp liberado. Você participa com a gente aqui do programa dessa manhã de quinta-feira, feriadão, tá? Tô muito afim de ouvir a tua resposta aqui, saber o que você pensa sobre essa enquete de hoje que tá sensacional, tá legal? Boa, e a gente então já dá sequência à nossa programação, né? Com a música da semana, que não é uma música qualquer. É uma pedrada.
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0: Pedrada. Simples, pedrada. Ila Langley. Sozeira, cara. Pure Heart.

0: Henrique e Juliano nessa manhã de feriadão. Dia 4 de julho aqui na 100.9. Saudade. 10 e 11.
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0: Tá legal, 10h14 agora.
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Da maravilhosa da Debbie Gibson, que fala sobre a sensação de total imersão e fascínio quando se está apaixonada. Lindo, né? Lindo, lindo, lindo. Também fala de vulnerabilidade, né? Que surge ao se conectar profundamente com alguém. Muito bom, cara. 10h24.

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1: Hora certa, hein, Teófilo? 10h29.
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2: Beleza, tudo de bom, hein? Duas do melhor pra você. 10h33, agora Harry Styles, o destaque. American Girl, a primeira, tá?

0: de Matheus e Matheus e Cauã, amanhã 6.9, manhã de quinta-feira, feriadão, cara, é. Gaivota também teve Natan e Felipe Amorim, Love Gostosinho, é isso, nossa enquete tá valendo, hein, 988484759. É, você costuma dançar sozinho em casa? É, teve tudo a ver, tem tudo a ver com as nossas entrevistadas aqui de hoje, né? Mensagem de texto ou de áudio, tá? Fique à vontade.
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0: Antônio Diniz.
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0: Essa música maravilhosa da Fergie fala sobre amadurecimento, independência e o fim de um relacionamento, né? A letra explora a dor de terminar um namoro e não por falta de amor, né? Mas porque a pessoa precisa de espaço para lidar com questões pessoais e buscar o próprio crescimento. Big Girls Don't Cry, com a Fergie. É o que você ouviu aqui na manhã da 100.9, a Rádio dos Melhores Ouvintes.
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Deixa eu mandar aqui um beijinho carinhoso pra ouvinte querida Josi. Tá lá curtindo a 100.9 nessa manhã de quinta-feira, lá no bairro São Benedito, na casa da mames dela, né? Hoje vai lá, tem aquele almoço maravilhoso. Tá lá juntamente com a Alana, Luiz Gustavo, Dona Bia. Beijo grande pra vocês, tá? Obrigado pelo carinho. Também tem aí a nossa ouvinte, a Viviane, aí no centro da cidade. A nossa ouvinte querida Viviane, no centro da cidade, participando da programação. Ah, tem a enquete de hoje também aqui, né? Você costuma dançar sozinho em casa? Nosso ouvinte querida Adriana tá falando aqui que coloca músicas e fica dançando sozinha, sim. É isso. Tem gente que canta também no banheiro, cara. Muito legal, né? Se você dança sozinho, canta sozinha, né? Ou dança sozinha em casa, quando tá ali dando aquela faxina, ou quando tá lá na obra, né? Consertando o carro, a almarada, né? Se você costuma dançar sozinho em casa, né? Manda mensagem aqui pra gente, tá? 988484759. Tô super afim de ler a tua mensagem aqui na programação, tá?

cara tá sempre placando grandes músicas, né? Eu adoro esse cara, Chris Brown. Obvious. Essa nova, tá? Novinha, cara. Lagoon, essa banda de BH maravilhosa, que eu também sou apaixonado por ela, cara. Adoro essa banda, Lagoon. E essa música, hein? Delícia, a cidade. Muito linda. É isso, só grandes músicas por aqui. Hoje, manhã de quinta-feira, né? 4 de junho. Vamos seguindo com muita música legal pra você. Feriadão, você tá de boa, tá de bobeira por aí? Já agradece muito o seu carinho, tá? Sua preferência. João Bosco e Vinícius agora, que tal? Participação do Gustavo Lima. Sua

0: muito legal, né? Essa música também do Kid Leroy, essa música tá abordando relacionamento. As músicas aqui de hoje, né? Coincidência. Estão todas elas abordando relacionamento. E essa fala de desgaste emocional de um relacionamento instável e cansativo. Sabe aqueles relacionamentos que... cansa? Pois é. A letra dessa música gira, né? Em torno disso, né? Que a pessoa não quer mais assumir responsabilidade de consertar as coisas e aí decide partir, né? Deixando a outra pessoa encarregada de, entre aspas, juntar os pedaços, né? Do que restou. Ou seja, falta de reciprocidade, né? A pessoa tenta fazer um relacionamento dar certo, mas se frustra com indecisão e inconstante, né? Da parceira ou do parceiro. É isso, Pitz com Kid Leroy. Aqui na manhã de feriadão, na 100.9. É isso. Conteúdo que se encaixa no seu dia.
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6: 11:19.

mais uma balada pra lá de sensacional aqui na manhã, né? Ty Myers. Sure It Was Love. Na verdade, esse cara, além de cantor, compositor, é guitarrista, né? E rapidamente esse cara ganhou destaque por misturar influências de blues, né? Também rock, soul, country na música. E ele estreia, né? Ele estreou com umas músicas que a gente já tocou aqui na programação, né? Uma é essa que tá tocando, né? Mas teve também Ends of the Hearts. Tudo isso em 2024, né? Agora lançou seu primeiro disco de estúdio. E aí, irmão? Só sucesso. The Silhouettes. Já esse no ano passado, né? E aí é sucesso absoluto. E essa música é muito linda. Muito linda, cara. So It Was Love. Ty Myers, aqui na manhã, 100.9. 11h27 agora.

0: Essa maravilha do Zezé de Camargo fala sobre solidão, né? Vulnerabilidade e a forte esperança na chegada de um grande amor. Caramba! Olha, produção do programa, puxa a orelha de vocês aqui, hein? Só vão estar maltratando o meu público, meu querido ouvinte. Só tá falando de relacionamento, cara, que hoje... É muito legal, muita coincidência, né? Muita coincidência nisso. Fala de peso da solidão, a urgência de ser feliz antes que o tempo passe. Irmão da Lua, né? Amigo das Estrelas, a nova música do Zezé de Camargo fala sobre isso, sim, né? Pois é. Ai, ai, vamos fazer o seguinte? Intervalo 11:31. Tá?
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semana que vem já, né? Estreia aí já. Seleção brasileira na Copa. E a 5.9 já tá no clima. Já antecipou a estreia com essa vinheta maravilhosa. Tô tudo de boa, né? Muito legal. Tem a nossa enquete de hoje, tá, ouvinte querido? 11h35, manhã de quinta-feira, feriadão. Pois é, a nossa enquete de hoje tem tudo a ver com as nossas convidadas que estiveram aqui mais cedo, né? A Camila, a Brisa, né? Você costuma dançar sozinho em casa? Mensagens de texto ou mensagem de áudio, tá? 988484759. A nossa ouvinte querida Lu tá falando aqui que ela costuma dançar em casa, sozinha, todos os dias, o dia inteiro. Beijo grande pra você, Lu. Tá sumida, garota. Sumida. Chegou como um furacão, né? Como um relâmpago. Foi, sumiu. Desapareceu, Lu. Beijinho pra você, tá? Apareça mais vezes por aqui, tá bom, querida? É isso. Vamos de música. Música boa, né? Pra variar um pouquinho. 11h36, agora tem Marcos Ivelucci. Eu sou. Você é. Todos, né? Sonho de todo casal. Qual é?

Nature, quer dizer, nu, né? E James Arthur, né, aborda a vulnerabilidade emocional de um relacionamento usando a metáfora, né, de estar, entre aspas, nu, para representar a coragem de se expor por inteiro, né? Simbolizando aí a honestidade radical, a entrega total, o desejo de ser aceito exatamente como se é, né? Sem máscaras ou defesas. Essa música também é pecado, né? Muito linda, cara. Muito linda. James Arthur aqui na Manhã 100.9.

Maker. Murilo Huff, Saudade Estranha. 11h56. Vamos seguindo. Agora tem Matheus e Cauã e Ana Castela. Ilusão de Ótica.

0: É o hit da 100, cara. Destaque para Lewis Campbell, Don't Before You Go. Matheus e Cauã na Castela com Ilusão de Ótica. Para encerrar o Hits desta manhã de quinta feriadão, né? É, amanhã tem mais. Sempre às 9. A seguir o resenha, né? Os grandes sucessos nacionais e internacionais que estão agitando as paradas do Brasil e do mundo. Os melhores flashbacks de todos os tempos. Você confere aqui na programação da 100.9. A nossa música não para. É, ouvinte querido, não pode parar mesmo, né? É isso, a gente segue com muita música legal para você. Claro, e segue participando com a gente, interagindo conosco através do WhatsApp 988484759. Simples, rápido, super fácil, tá bom? Meio dia e dois.
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Meio-dia e 15. 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
1: Meio-dia e 45.
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2: Muitíssimo boa tarde pra você. Tudo bem com você? Feriador, quinta-feira, 4 de junho. Dizem que dinheiro não traz felicidade, mas é mentira, hein? Se eu tivesse dinheiro, eu ia pagar pra não trabalhar hoje. Ó, mas deixa pra lá, né? Simbora, feriador, como tá o seu feriado aí? Tá tudo bem? Tá descansando? Tá trabalhando assim como eu? Seja muito bem-vindo à nossa programação. Tá no ar, Playlist Imigrantes, do dia 4 de junho, a 155 dias de 2026 para 2027, 210 dias. A estação brasileira é outono, o signo é Gêmeos e a lua está minguante. Muito prazer, Valquíria Martins, ao vivo. Mas deixa eu te lembrar, viu? Você sabe o que incomoda mesmo nas pessoas? É a sua luz. E luz, dinheiro nenhum compra, tá, bebê? Então seja rico, que eu creio ser rica de tudo aquilo que o dinheiro não pode comprar. Que é a minha fé, que eu tenho certeza que você também tem, tá? É a certeza de que a positividade e ser uma pessoa do bem sempre faz toda a diferença. E tem hora que você não tem grana, mas você chega no lugar, tem amizade e as portas se abrem, né? Pois é, então continue sendo essa pessoa. Ah, Valquíria, mas eu faço bem, tô sempre levando porrada. Eu também tô sempre levando. Mas deixa eu te falar, Deus não deixa faltar nada e prosperidade é isso. Não é você ter sobrando e ter faltando para outra pessoa. Prosperidade é você ter tudo aquilo que você precisa. E o que a gente precisa hoje é saúde e também muita humildade para agradecer. Já agradeceu a Deus hoje? Então vamos embora agradecer junto. Deus, muito obrigada por tanto e absolutamente por tudo. Simbora, acende, acende o farol. Muitíssimo boa tarde pra você. Playlist até às 4. Às 4 tem Clube do Arrocha. Eu quero agradecer o carinho da sua audiência neste feriadão. Pra você que vai curtir rádio, seja bem-vindo a 100.9. Essa é a Rádio Imigrante.

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1: 1:17.
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3: 1:20.
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som dela, Olivia Dean, na programação. Também teve Leonardo e Olivia Rodrigo numa só sequência desta quinta-feira, feriado. Pontualmente,

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0: 2:16, boa tarde.
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2: 2:19.
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0: Ed Brito e Samuel na programação 100.9. 2h48, perde a hora não, 2h48 até as 4. 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

Essa com certeza foi para recordar, hein? Lola Young na programação 100.9 nesta tarde de quinta-feira, 4 de junho. Lola Young para você aqui na 100.9, Valquíria Martins ao vivo, até às 4, playlist Imigrantes.

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0: 3:01, boa tarde.
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3: 3:03.
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5: 4:20. A nossa

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2: 4:33.

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0: 6h31.
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despedindo e agradecendo a todos do fundo do meu coração por essa energia de vocês, por esse carinho, por essa participação. Foi um momento incrível para mim. Estou vivendo uma fase maravilhosa na minha vida e não podia deixar de agradecer a vocês, a Deus primeiramente.

0: 6:46.
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1: 7h41.
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3: 7h52.
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0: 8h46.
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0: 9 horas.
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